está ouvindo Jean Martinazzo na linha e você acabou de ingressar em um território onde as paixões dominam. Damos as boas-vindas a você no Love Hurts, o espaço onde cada batida musical resgata um momento inesquecível, um frisson, uma crônica que pode ser sua. Certas lembranças são quentes como o sol de inverno, certas memórias insistem em permanecer. Agora, porém, deixe esta melodia te levar. Veio para te abraçar. Amar pode trazer dor, mas conosco não há retirada. Absorvemos cada sensação, enfrentamos juntos, fazemos da dor uma sinfonia. E agora é a vez da música expressar as suas palavras.

Os amores acabam sem qualquer sinal e há términos que sobrevivem na nossa memória. Assim, na harmonia do seu som, cada interrupção também serve como uma tentativa de respiração. Daremos uma pausa agora, mas permanecemos juntos em sua jornada. Não vá embora, respire profundamente e escute enquanto a música desvenda o que ainda não foi concluído.

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1: 9:21.
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3: Nós retornamos e nesse regresso existem sentimentos que nem mesmo o tempo pode dissipar, porque há histórias que deixam marcas, mesmo quando parecem ter ficado para trás. Mesmo com as cicatrizes e o silêncio, ainda assim vale ouvir aquilo que o coração não esquece. Love.

0: Há momentos em que anseiamos por um abraço. Todavia, somente o silêncio ressoa. Durante este tempo, a música se transforma o nosso consolo. Quando as recordações tornam o dia árduo, solte-as juntos a essa música. Nem cada lágrima deve ser reprimida. Hora de uma pausinha rápida. Mas não te abandonaremos, não. Fique por aqui, porque vem aí mais uma música que fala direto no coração.
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5: 9h40.
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7: Retornamos e a saudade continua aqui conosco, sentado ao seu lado, calada, mas tão presente quanto sempre. Intriga-me como lembranças específicas ganham vida no exato momento em que tentamos apagá-las do coração. Todavia, há elementos que decidem permanecer. Quando é impossível desfazer as marcas deixadas, deixe de que uma nova música traga algum alívio. Escuta essa.

enquanto algumas músicas nos emocionam profundamente, outras meramente validam o que já era sábio. Logo, a próxima vai iluminar detalhes que tinham escapado à sua percepção.

mantenha-se sintonizado no Love Hertz, onde até as pausas são preenchidas com sentimentos. E, ocasionalmente, é nesse breve silêncio que as emoções verdadeiramente transbordam. Pausa rápida. Mantenha-se conosco. Já voltamos com mais novidades.

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0: 9h57.
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2: Voltando. E apesar do tempo decorrido, temos feridas com as quais apenas aprendemos a coexistir. Certas carências gritam mais alto do que qualquer companhia. E se ainda dói, permita-se sentir essa dor ao som de uma melodia. Porque muitas vezes apenas uma canção pode falar as palavras que o coração já não consegue. 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

0: pressão duradoura. E cada pausa ecoa com silêncios cheios de sentimentos ocultos. Vamos pausar rapidinho. Mantenha-se conectado. Voltamos num piscar de olhos.
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4: E 15.
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6: Retornamos. E caso a saudade tenha sido sua companheira neste intervalo, não se preocupe. Ela encontra espaço para se expressar por aqui. Existem mistérios que o tempo esclarece. E existem aquelas que apenas entendemos ao escutar com o coração desarmado. Permita que a próxima música continue expressando aquilo que ainda não encontrou palavras para dizer.

0: Você está no Love Hurts com Jean Martinazzo, onde cada faixa musical reflete um fragmento das emoções não resolvidas entre dois corações que nunca disseram adeus. Faça uma pausa conosco e aproveite o intervalo. Retornamos em breve.
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1: Você está no Minuto News. Fica ligado, porque a gente fala sobre a presença de Romário no Senado, destacando a Copa do Mundo Feminino. Também vamos trazer os números expressivos do mercado de capitais, que registrou um aumento de 14,1% até maio. Paris, que está de olho nos turistas brasileiros com uma campanha de acolhimento especial.
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1: Começando com a notícia envolvendo o senador Romário Faria. Ele marcou presença no Congresso Nacional, onde abordou uma Copa do Mundo feminina. Sua aparição ocorre em meio a discussões envolvendo declarações recentes sobre a cobertura do evento esportivo. Romário, figura conhecida no futebol, destacou a importância da competição feminina, um tema de relevância crescente no cenário esportivo atual. A participação do ex-jogador no debate parlamentar reforça a atenção dada ao esporte feminino e suas discussões. Agora, um giro pela economia. O mercado de capitais brasileiro registrou um volume expressivo de movimentação. Até o mês de maio, o setor alcançou a marca de 283 bilhões de reais. Este valor representa um aumento significativo de 14,1% quando comparado ao mesmo período do ano anterior. Os dados refletem a dinâmica e a expansão das operações no mercado financeiro nacional, indicando um crescimento na captação e investimento, um sinal positivo para a economia. E direto da Europa, Paris está lançando uma campanha para aprimorar o acolhimento de turistas estrangeiros. A capital francesa, um dos destinos mais procurados globalmente, direciona essa iniciativa especificamente aos visitantes brasileiros. O Brasil figura como a nona nacionalidade que mais busca a França para turismo, o que mostra a importância desse público. A ação visa fortalecer os laços com o público brasileiro, melhorando a experiência de viagem e incentivando ainda mais a visitação à Cidade Luz.
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0: 10:33.
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2: Retornando ao silêncio eloquente e ao som que desvenda o não dito, preso na garganta. Existem coisas que simplesmente sentimos sem a capacidade de verbalizar. Quando voltamos, voltamos enriquecendo de percepção ou de nostalgia, porque vezes de ambos os sentimentos. Prepare o seu coração e abra-o completamente, pois a próxima canção promete tocar em lugares que mais ninguém pode alcançar.
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0: estamos concluindo por aqui, mas lembre-se, algumas histórias não acabam com um ponto final, apenas viram a página. Grato por permitir a nossa entrada no coração de suas memórias, silêncios e cicatrizes. Caso hoje tenha sido pesado, esperamos que o amanhã seja mais suave. E se não for, estaremos juntos outra vez, no aconchego que só o rádio proporciona. Vou nessa, galera. Até outro momento. Mantenham-se seguros.
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2: 10:48.
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1: 11 e 5.

0: aí.
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4: 11:20.
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0: deixando cavorar.
1: Obrigado. 11:23.
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0: 11:39.
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0: 11:39.

0: Coisa linda.
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0: 11:52.
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0: 11:52.

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0: Grande.
1: Meia-noite e quatro.
2: Essa é aquela indireta que é mais direta, né?

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4: Cidade FM. 12:29.

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0: meia-noite e 52.
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1: Obrigado.
2: Gratidão, meus amigos, meus irmãos.
1: Parabéns, viu, cara?

0: Aruna aí!
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2: 1:25.
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2: 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Cidade. 1:33.
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0: Matheus Varga.
1: 2:05.
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2: 2:13.

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1: A gente nunca imaginou, nem nos...
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6: 4 e 6.

0: A deu um grito do agro, vem aí!
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0: 4:34.
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0: Não me deixe sozinha nunca mais, Gilmarques.
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0: 6:28.
1: Falcão, vamos recordar agora quando tudo começou pra nós.
2: Vamos, Felipe. E foi exatamente aí que as portas do Brasil se abriram pra gente.
1: E é uma

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0: 6:35.
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2: 6:56.
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6: Hoje é sexta-feira. Hoje é não, hoje é quinta, oi.
7: Cidade, 7 horas 4 minutinhos. Bom dia! Tudo certo por aí?

por aqui, tudo ótimo também, começando mais uma manhãzinha gostosa de quinta-feira. Hoje próximo, ó, já tá quase, viu? Quase chegando a tão esperada sexta-feira. Já vencemos, gente. Pensa pra você ver. A segunda já foi, a terça também, quarta já era. Hoje é quinta-feira, novo dia, nova história. Amanhã já é o tão esperado dia. Então, ó, tô esperando você, viu? Daquela animação de sempre, porque tá começando o nosso Conexão Cidade, conectando você com as melhores e maiores músicas, grandes sucessos, clássicos, minuto esportivo e todas as informações de Tupaciguara e região você encontra comigo agora no nosso Conexão Cidade. Seja muito bem-vindo, muito bem-vinda para você que tá ligadinho na zona rural, tá na zona urbana, tá no trabalho, tá no som do carro, tá no estabelecimento comercial, tá pelo web, pelo Instagram ou pela rádio. Seja muito bem-vindo, muito bem-vinda. Sou Lucas Araújo, serei sua companhia até às 9 da manhã. O WhatsApp já tá bombando por aqui, já tá faltando só você, viu? Então vem pra cá, já tá aberto o canal aqui pra pedidos pelo 34996330983. Lucas, eu não tenho WhatsApp, mas eu quero pedir música, eu quero dedicar pra alguém. Me liga. 3281-5800. Jeito tem, é só você querer. Cidade FM feita pra você, tá começando o nosso Conexão Cidade. E é claro, todo conexão, pra começar bem conectado, tem que ter modão. E a gente já vai diretamente lá pra zona rural que tá ouvindo a gente. Pessoal aí nas fazendas, ranchos, pousadas. Anne Kelly, Fazenda Santa Teresa, Boca, Rancho Alegria. João Batista, Fazenda das Flores, município de Araguari, Azarias, lá no Goiásão, na Fazenda Panamá, ouvindo a gente, Elaine, lá na Vinhaça, Fazenda Aroeira, João Vitor, Fazenda Joinha, pessoal do agro, na zona rural, tá sempre ouvindo a gente, as empresas também, viu, do agronegócio, que tá sempre conectada, Rede Agro, meu parceiro Eros, Júnior Ragozone, tamo junto, meu irmão, obrigado pelo carinho, bom dia, boa quinta-feira, viu? Agridiesel, Fernandão, Loja Fazendão, Panificadoras de Plantão também tá sempre conectada com a gente, Panificadora Veneza, Preto da Padaria, Osmar Zé Aparecido, Panificadora Tradição, Ermira Marçal Confeitaria, Alto Brilho, pessoal do Lava Jato aí também, ó, tá sempre conectada, Luluanzinho, tamo junto, meu irmão, ó, sempre ligadinho, Luca, bom dia. Bom dia, meu rei. E aqui no WhatsApp já tem gente chegando, Alto Brilho, Lindomar, Maria Aparecida, Família Rodrigues, John Dias, Sebastião Rondron, Adriângela, muito mais. Então, sem mais delongas, tá começando oficialmente o nosso Conexão de hoje, conectando você com as melhores e maiores músicas.

o cara ligou lá na rádio e falou assim: não sei se você tá atendendo pedido. Eu falei: criatura do céu, atendendo eu tô. Eu só não sei se você tá preparado pra escutar. Segura essa moda aí, ó.

0: Cidade, 7:27, começando o nosso Conexão de hoje, chegando o pedido do Lindomar, César Menotti Fabiano, Filho Prodígio. Daqui a pouquinho, muito mais música pra você.
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11: Cidade, 7h32, chegando pra você, a Thaíde Alexandre. Tá nervoso? Vai pescar, viu? Hoje é quinta-feira, pertinho da sexta-feira. Tá quase final de semana, a maioria aí já tá combinando de dar aquela pescadinha final de semana, né? Me chama, viu, gente? Me chama, tá?
12: Tá nervoso?
11: Eita!
12: Vai pescar.
11: Vixe!
12: Fica frio, não é?

0: É, tá nervoso, vai pescar, viu? Mas tem hora que não resolve não, viu, gente? Tem gente que não pega peixe, aí o povo fica bravo. É, a Thaíde Alexandre tá nervoso, vai pescar, chegando pra você na sequência. Agora pedidos, já começando bem a nossa manhã de quinta-feira. Alô, Elaine, tá chegando por aqui, já mandou aqui um QAP Lucas. Bom dia, toca pra gente alguma aí do Milionário José Rico. Pode ser essa? É, Cidade FM feita pra você, 7:35.
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0: Cidade, 7h50, faltando 10 para as 8 da manhã. Para você que tá chegando agora, tá sintonizando na 98. Seja muito bem-vindo, muito bem-vinda. Prazer imenso ter vocês aqui. Afinal, hoje é um dia mais que especial. Hoje é...
1: Hoje é
0: sexta-feira.
1: Opa! Hoje é quinta.
0: Ah, tá. Tá quase então, né? Ei, meu DJ, tá quase chegando a tão esperada sexta-feira, finalzão de semana, já começa hoje, na verdade, né? Alguns aí já emenda, começa na quarta, vai até domingo. cada um, né? Mas hoje já é um dia típico, hoje é quinta-feira, finalzinho aí de semana chegando, o pessoal tá mais animado, né? Diferente, vocês já viram tanto da diferença? O ânimo de quinta com o ânimo de segunda é outra questão, né? Tem que ser estudado, viu? Abração especial pra galerinha do WhatsApp, galerinha do Alto Brilho, tá ligadinho com a gente. Maria Aparecida, família Rodrigues, tá pedindo qualquer uma aqui do Zezé de Camargo e Luciano. A gente vai encaixar no bloco pra você, tá bom, Maria? Abraço pra você, pra família Rodrigues, pra Sandrinha. Já mandou aqui, ó. É, manda o Zezé de Camargo Luciano, oferece pra família Rodrigues, especialmente pra você, gatinho lindo, maravilhoso. Beijos, excelente quinta-feira, iluminado por Deus, e põe meu nome no sorteio. Opa, na hora, tá? Já vou deixar aqui no pente, aqui pra 9 horas a gente já colocar. O Adilson, tá ligadinho também, meu parceiro Adilson, pessoal lá na torneadora Dias, sempre conectado, mandou assim, Lucas, manda pra gente um homem de, até debaixo d'água, na hora, conte um cair padinho, né? Essa é boa. Álvaro, um café mais sabor também, chegando por aqui, acabei de passar o meu aqui, viu, Álvaro? É, quiser tomar um golinho pra passar aqui, viu, meu irmão? Você tá sempre convidado. Bora então de Tchau Carreira e Pardinho? Homem até debaixo d'água. 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

Lucas, bom dia. Eu quero pedir a música com Guilherme Silva, Barquinha de Ouro. Quero oferecer para os meus filhos, Renata, Letícia, Paulo Vitor, e para toda a família Teodoro, para o grupo Farofeiros, e para minha amiga Kalina Fonseca, e para minha amiga Vanessa Borges, e para a Luciene lá na prefeitura. E para você aí na rádio, para quem gostar da música,

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2: Cidade, 8:04, começando agora o nosso Minuto Esportivo, trazendo para você tudo do mundo do esporte, as últimas notícias, jogos de ontem, jogos de hoje e muito mais. Você acompanha comigo a partir de agora no Minuto Esportivo. Seleção de Cabo Verde tem 2 na seleção da primeira rodada da Copa do Mundo. Favoritismo na Copa. Veja quem sabe e quem desce para a primeira rodada. É difícil, hein? Colômbia vence, aproveita tropeço de Portugal e lidera grupo. Técnico da Inglaterra faz apelo à FIFA para mudança durante a execução do hino da Copa. Lembra dele? Carrasco do Flamengo levou um tiro na cabeça e ficou fora da Copa de 2010 no auge da carreira. Eita! Copa do Mundo, Harry Kane, Olise e Luiz Dias acirram o corrida pela bola de ouro. E no vôlei, com 100% de aproveitamento, o Brasil encara a Bélgica na Liga das Nações Femininas de Vôlei. E um destaque muito interessante: mãe de vozinha se diz fã de novelas e reage ao vídeo de Ivete Sangalo. No jogo de ontem pela Copa do Mundo, tivemos a vitória da Colômbia sobre o Uzbequistão por 3-1. Gana 1, Panamá 0. A Inglaterra fez o jogaço da Copa. Enfrentando a Croácia, ficou no placar de 4-2. Destaque para os primeiros minutos do jogo entre o confronto de Inglaterra e Croácia, onde foi literalmente acirrado. Inglaterra fazia gol, Croácia empatava, Inglaterra virava, Croácia empatava novamente. Só no finalmente, ali no finalzinho, a Inglaterra conseguiu abrir a vantagem e finalizar o confronto. Já Portugal deixou a desejar. Cristiano Ronaldo sequer foi protagonista. Já dizia os comentários, ele quase nem chutou para o gol. Empatando em 1-1 com o RB Congo, foi a estreia de Portugal pela Copa do Mundo. E hoje pela Copa do Mundo acontece a segunda rodada dos grupos. Começa hoje com o México enfrentando a Coreia do Sul às 22h, às 19h, Canadá enfrentando o Catar, 16h, Suíça enfrentando a Bósnia e às 13h, República Tcheca enfrentando África do Sul. Esse é o nosso Minuto Esportivo, voltamos amanhã para falar da seleção brasileira.
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2: Bom dia, Luca. Aqui é o Gilberto Fernandes. Eu queria pedir uma música aí de Bruno Marrone. Passou da conta. Ofereço pra minha esposa Giovana, meu filho João Pedro e meus amigos aqui na Vazante. Falou, amigão. Um abraço.
3: Cidade, 8h09. Alô, Gilbertão. Tamo junto, meu irmão. Obrigado pra você. Um abraço pra galera da Vazante. Tá sempre ouvindo. Alô, João Pedro. Tamo junto. Chegando pra você, Bruno Marrone. Passou da conta.

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Cidade, 8h20, estamos de volta. Pra você que tá chegando, tá sintonizando agora, tá ligando o seu rádio na 98,3. Obrigado pelo carinho, pela audiência, viu? Sou Lucas Araújo, sua companhia diária, todos os dias, todas as manhãs, das 7 às 9 da manhã, a gente faz aquele peteco por aqui. Trocando músicas, mandando mensagens, respondendo mensagens. E ó, passando aquele recado que você quer passar pra alguém. Aqui a gente é só coadjuvante, viu, gente? A gente só faz o que vocês querem que a gente faça. Pede música, manda mensagem que a gente passa o recado, combinado? Tô te esperando por aqui, viu? Abraço especial pra galerinha que tá nos comércios aí, ouvindo a Cidade FM. 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Pessoal ligadinho lá na Marilda Ópticas. Alô, Marildinha! Abraço, viu? Tem café aí? A Lolita fez café? Na ausência da Fran, quem é que faz? É, tem que ser a Lolita, né? Abraço aí pra Lolita, pra Marilda, Francis Meire também, que tá de férias aí, mas tá ouvindo a Cidade FM. Meu parceiro Advanício também, que tá ouvindo a Cidade FM, tá sempre conectado com a gente. Gilbertão lá na Vazante, tá ligadinho, João Pedro. Aproveitando, mandar um abraço também especial pra galerinha lá na Rede Laranjeiras. O parceiro Brunão, o Marcelo, tá sempre conectado, fizeram um sorteio maravilhoso aí de um tanque. E aí, gente, vocês querem outro tanque cheio, será? É, vamos providenciar ainda, daqui uns dias, será que vai ter outro? Vale a pena conferir. Bora, Diogo Guilherme, autocontrole chegando pra você na 98, sua melhor sintonia.

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6: Cidade, 8:31, chegando Zé Neto e Cristiano, Cadeira de Aço. Manda um abraço especial pra galerinha que tá nas mecânicas, oficinas mecânicas ouvindo a gente. Alô, Betim, bom dia, meu irmão, tamo junto, hein? Boa quinta-feira.
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0: 8:38.
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2: Eu acho que você tem que mandar aquela mensagem. Mas manda o que tá no seu coração.
3: Porque se fosse eu falaria mais ou menos.

Cidade, 8 horas 41. Chegando pra você, Danilo Davi, Apaga, Apaga, Apaga. Também tivemos Gustavo Lima, Cama e Coração. E Zé Neto Cristiano, Cadeira de Aço.

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Cidade, 8 horas 46 minutinhos e tá chegando aniversário aqui hoje, hein? Que maravilha! Alô, Marli! Obrigado pelo carinho, pela audiência. Bom dia, tá bom? Hoje comemorando aí mais uma primaverinha da pequena Cecília. É, 10 aninhos, Marli, é isso mesmo? Mandou a foto aqui, né? Maravilha! Alô, Cecília! Tá ouvindo a Cidade FM aí? Eu sou o Lucas Araújo, a gente tá passando aqui pra te desejar um feliz aniversário, viu, pequena? Toda paz, toda saúde do mundo pra você. São os votos da mamãe, do papai e da vovó, viu? Ó, a vovó mandou uma mensagem pra você também, ó. Bom dia, Lucas, estou ouvindo seu programa. Manda um seu programa hoje especial pra minha neta, que está fazendo aniversário hoje, a Cecília. Ela está recebendo os parabéns da mamãe Patrícia, do papai Lucas e da vovó Marli. E de todos da família, ela mora em Uberlândia. Alô, Uberlândia. Recebendo aí, então, parabéns aí da pequena Cecília. Marli, obrigado pelo carinho, pela confiança, viu? Cecília, toda paz do mundo, pequena. Todo sucesso, toda paz, seus maiores e melhores sonhos se realizem, tá? São os votos meu e de toda a equipe da Rádio Cidade FM, tá bom? A vovó Marli, eu tenho certeza que ela te ama mil milhões, tá? E move o mundo por causa de você, não só a vovó, o papai aí, Lucas, a mamãe Patrícia também estão passando por aqui pra deixar o recadinho pra você, tá bom? Aproveite seu dia, pequena. Viva intensamente cada momento, tá bom? E ó, lembre-se, tá? É criança, tá? Então brinca, aproveita muito. Estuda, foca no futuro. Que seu futuro tá aí, ó. Brilhante pela frente, tá bom? Um beijo. Alô, voz Marley também chegando por aqui. Nessa data aí especial, então, de aniversário, a gente vai finalizando por aqui, vai fechando o nosso programa. Obrigado pelo carinho, pelas participações. A gente volta às 13 horas com Voo Livre. Mas antes, tá chegando mais pedido pra cá. Ó, e a Marli pediu pra finalizar com a música Filha de Rick Renner, tá bom? Pra pequena Cecília. E a gente vai tocar, então, na hora. Na sequência, tem o Fabrício Cunha também, famoso Fabricete, chegando por aqui, pedindo Vitor e Léo. Voz Marley também mandando aquele bom dia gostoso. Bom dia, amigo Lucas, tudo bem? Que Deus abençoe vocês hoje e sempre. Amém, voz Marley, todos nós, viu? Abraço pra você também, viu? Abraço pro Betinho também, grande amigo nosso, tá sempre ouvindo. Alô, Betinho, abraço, meu irmão. Cadê a mamãe? Sumiu, hein? Gilbertão também, Marilei, Mara, Dilson, Álvaro, Dona Elaine, Vilmar, Vera Lúcia, Alto Brilho, Maria Aparecida, Família Rodrigues e todo mundo ligadinho, conectado com a gente. Espero vocês mais tarde também, tá bom? Tchau, gente, com Deus, beijo no coração, boa manhã de quinta-feira, bom café, bom almoço e à tarde a gente se encontra novamente. Tchau, abraço e fui!

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9: E aí, galera da rádio? Que massa ter você aqui com a gente, sintonizado na energia que não para. Eu sou Andressa Pires e tô super empolgada para te acompanhar nesta primeira parte do Drops News. Se liga, porque aqui é o seu ponto de encontro com as notícias mais quentes do universo da música, direto para você que curte o que há de melhor no pop e no show business.
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9: 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E para começar com o pé direito, vamos direto para uma diva que não cansa de quebrar recordes, a Rihanna. É isso mesmo, a nossa Bad Girl Riri tá comemorando um feito espetacular. Ela agora coleciona 20 músicas com mais de 1 bilhão de streams só no Spotify. 20 canções, gente, é um número impressionante que mostra a força e o impacto dela nas plataformas digitais. Rihanna é simplesmente gigante, né? Com esses números, ela continua provando por que é uma das maiores artistas da atualidade. E essa foi só a primeira dose do que o Drops News preparou. Já já eu volto com mais, muita informação e as novidades que você precisa saber para ficar por dentro de tudo. Não sai daí, a gente se encontra na próxima parte.
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12: Olá, que bom ter você aqui na primeira parte do Guia Astral com Letícia Leal. Vamos despertar nosso interior.
13: Áries, Touro, Gêmeos.
12: Áries, período de pura renovação e coragem. Amor e trabalho, novas oportunidades exigem sua iniciativa e paixão. Confie em si, ilumine seu caminho. Cor da sorte, laranja vibrante. Número 23.
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12: Touro, sinta a energia da prosperidade e estabilidade. Afetivo, aprofunde laços com segurança. Trabalho, sua persistência consolida ganhos. Valorize seu esforço. Cor da sorte, verde esmeralda. Número 58.
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12: Gêmeos, ative sua criatividade e comunicação. Amor, diálogos abrem caminhos para a alegria. Trabalho, adapte-se com agilidade. Novas ideias florescem. Cor da sorte, azul turquesa. Número 17. Essa foi nossa primeira parte. Na sequência,

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5: Bom dia, tudo bem com vocês? Eu espero que sim, por aqui tá tudo ótimo, graças a... Tô feliz? Tá parecendo que eu tô feliz, Agnes? Ah, perfeito. Então é isso mesmo, a gente vai começar muito feliz essa quinta-feira maravilhosa, não é mesmo?
6: Tá linda.
5: Gostou?
6: Gostei, hoje não tá tão frio, né, Mari?
5: Ó, pois é, inclusive já tô com calor com essa blusa aqui, ó.
6: E o que você fez de bom ontem?
5: Ah, eu fiz coisas.
6: Não, gente, ela tá muito felizinha, tem algo não tão certo aqui.
5: Vou te contar, mas aí você não conta pra ninguém não,
6: prometo,
5: tá?
6: Prometo, pode falar.
5: Eu dormi das 9 horas...
6: Mesmo?
5: Até agora. Olha. Dá pro pessoal ver que a minha voz ainda tá meio rouca, né?
6: Mas deixa eu te falar, nada melhor que uma noite bem dormida.
5: É, nada melhor que uma noite bem dormida, realmente.
6: Ainda mais a sua cabeça que pensa muito.
5: Pois é, né?
6: Sua mente criativa.
5: Mas é isso, é muito bom dormir. Vamos começar a programação, quinta-feira, gente. Que isso? Amanhã tem Brasil jogando. Daqui a pouquinho eu te conto se tem brinde ou não. Eu tenho que ver a data certinho, né? Que é dia de quinta-feira, é HBI. É. Mas tem que ver se é a data correta.
6: Eu posso participar?
5: Uai, se não tiver, você pode. Tá chegando uma música muito boa aqui, ó. Panda com Gustavo Lima. Calcinha de renda. Beijo, Jéssica. Não vem que esse errei, não, viu? Ó, o Kaique Freitas apareceu também. A Neide Marques, o Alessandro, o Igor, Manael. Vamos que vamos.

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3: E aí, galera plugada, que energia boa tá com vocês de novo, hein? Eu sou Andressa Pires e já chego com aquele alto astral pra gente começar.
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3: E a gente já abre com um babado que tá dando o que falar nas redes. Ana Castela e Rincon. O que tá rolando entre esses dois?
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3: O burburinho começou forte quando a Ana Castela e o Rincon foram flagrados juntinhos em uma festa super badalada. Para alimentar ainda mais os boatos de romance, os dois foram vistos viajando juntos, o que, claro, deixou os fãs enlouquecidos e a internet em polvorosa. A galera já tá shippando muito, comentando em tudo que é post, querendo saber se a boiadeira arrumou um novo amor. É um tal de será que sim, será que não? Todo mundo acompanhando. A gente fica de olho, porque essa história promete, viu? Fica ligado. O Plugado volta em instantes com muito mais novidades pra você.
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15: Olá, minha gente linda e conectada. Letícia Leal de volta com o Guia Astral, para seu caminho de equilíbrio e autodescoberta.
14: Câncer, Leão, Virgem.
15: Câncer, um período de introspecção. Amor, fortaleça laços. Trabalho, intuição guia. Confie na sua reinvenção. A transformação parte de dentro. Cor, verde menta. Número 23.
14: 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Tudo que os astros revelam para o seu signo.
15: Leão. Brilhe com nova luz, focando na felicidade. Afetivo. Expresse-se. Carreira. Inove com criatividade. Assuma o papel principal da sua história. Cor. Laranja vibrante. Número 54.
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15: Virgem. Organize a vida interna e externa. Amor. Comunique-se para laços sólidos. Trabalho. Dedicação e flexibilidade. Encontre o equilíbrio. Cor. Azul celeste. Número 8. Que energias! Câncer, Leão e Virgem já receberam. A jornada continua. O Guia Astral retorna após o intervalo com previsões para Libra, Escorpião e Sagitário. Fique ligado.
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0: fala com nós. Manda pra nós, empreitada perigosa. Tinha um carreiro, pardinho. Já derrubamos o mato. Essa é boa demais. Oferecer pra todos os ouvintes que estão ouvindo. Pra você aí, Mariana Mota. Pra todos os amigos aí da supermercado, mas você. Pose. E nós estamos aqui na luta diária, fazendo as entregas, né? Manda um abraço aí pro meu patrão, Marcelo, lá da Vila Alves Turismo. Também da empresa Disque que entrega, né? Que é onde nós estamos trabalhando aqui. Um abraço aí pra todo mundo aí. Simbora.
1: Vamos que vamos, e bora que bora. Quintou, bebê. Nossa, tá quase, né? Pra quem não sabe ainda...
2: Hoje é sexta-feira! Hoje é, não, hoje é quinta, olha.
1: Muito perto, é. Basicamente, bateu na trave, né? Vamos que vamos? Olha só, hoje tem aquele brinde especial, sim, viu? Da HBI Pizza. Olha que notícia boa, Agnes.
3: Eu não ia pedir, mas não vou, tá?
1: Tá bom. É, você me ajuda, porque eu fico muito triste de falar não pros meus amigos. Por exemplo, eu poderia falar não pro Kaique agora, que eu não ia passar essa música Empreitada Perigosa, mas tinha um carreiro com

Zezé de Camargo e Luciano, vai ser incrível demais essa versão aqui diferenciada. E para participar hoje vai ser diferente. Eu vou contar no próximo bloco, então continue sintonizados aqui na 98,3. Vamos que vamos? Bora que bora. Eita, nós, hein?

isso, e mandar um grande bom dia especial, um alô pro pessoal da Bio Aroeira. O pessoal do turno que tá indo embora agora, é isso mesmo? O motorista é o seu João, tem o Dindim também, o Lucas, tem também o Junilson, o Mãozinha, Ivan, tem também o Igor. Pediram um modão aqui do Gustavo Lima, Mil Vezes Cantarei. Essa que é linda demais. Grande abraço e boa volta pra vocês, viu?

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1: Você está no Minuto News e as manchetes que abrem a nossa parte informativa. Eduardo Bolsonaro ataca o senador Hamilton Mourão em defesa de Zanatta, classificando-o como traíra. O alumínio ganha cada vez mais força no cenário global, impulsionado por transformações em diversas indústrias. E a Frente Parlamentar da Agropecuária, a FPA, pressiona pela aprovação de um projeto para renegociar dívidas rurais.
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1: Eduardo Bolsonaro voltou a criticar o senador Hamilton Mourão, classificando-o como traíra. A declaração foi feita em defesa de Zanatta como possível vice de Flávio Bolsonaro. Segundo Eduardo, Mourão demonstrou deslealdade com o ex-presidente Bolsonaro, de quem foi vice durante o mandato anterior. A crítica reforça tensões internas no grupo político, com ataques diretos à postura de Mourão e à sua relação com a família Bolsonaro, reacendendo o debate sobre lealdade e alianças políticas. O alumínio vem consolidando sua posição como um dos metais mais importantes no cenário global, impulsionado por transformações significativas. A relevância do material cresce em diversos setores industriais. Sua versatilidade e propriedades únicas o tornam essencial para o desenvolvimento de novas tecnologias e para a transição energética mundial. Este aumento na demanda sinaliza a importância estratégica do alumínio frente aos desafios e inovações que moldam a economia global. A Frente Parlamentar da Agropecuária, a FPA, intensifica a pressão pela aprovação de um projeto de renegociação de dívidas rurais. O objetivo é buscar soluções para os produtores que enfrentam dificuldades financeiras. A FPA defende que a medida é crucial para garantir a estabilidade do setor e a continuidade das atividades no campo. A bancada ruralista busca celeridade na tramitação do texto no Congresso Nacional, visando oferecer um alívio financeiro e condições mais favoráveis para o pagamento dos débitos acumulados pelos agricultores.
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2: Olá, que bom ter você aqui no nosso Guia Astral. Letícia Leal de volta. Continuamos nossa jornada pelo zodíaco.
1: Libra, Escorpião, Sagitário.
2: Libriano, Libriana. O universo te convida a reavaliar parcerias e conexões. Busque harmonia no amor e novas colaborações no trabalho. Seu conselho, confie na sua capacidade de fazer escolhas justas. A cor da sorte é turquesa. E o número 17.
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2: Escorpião. Prepare-se para uma fase de profunda transformação interna, fortalecendo suas conexões íntimas. Desapegue e renasça com força, trazendo revelações no amor e valorização no trabalho. Permita-se curar e renovar. Sua cor da sorte é vinho. E o número 42.
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2: Sagitário, sua alma aventureira está em festa. Expanda horizontes com novos conhecimentos e viagens, surpreendendo no amor e impulsionando sua carreira. Abrace o desconhecido com otimismo. A cor da sorte é laranja e o número 73. Fique por aqui, porque o nosso guia astral continua. Na sequência, vamos desvendar Capricórnio.

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São 9:41 e atenção, tá chegando a previsão do tempo para vocês. Ó, hoje será parecido com ontem, tá? Dia de sol com nevoeiro ao amanhecer. As nuvens aumentam no decorrer da tarde. A temperatura, a máxima será de 25 e a mínima de 13 graus. Já a sensação térmica está entre 13 e 19 graus. A chuva não há probabilidade para hoje, tá? Mas a umidade relativa do ar está em 88%, com ventos de até 9 km por hora. O sol nasceu às 6:45 e vai se pôr às 17:46. Como sempre, aqui nos nossos índices, hoje é um dia ideal para o churrasco, né? Em relação ao mosquito, está baixo, porque a presença deles até continua menos moderada do que antes, mas pede aqui para, inclusive, ainda continuar evitando os focos de água parada nas áreas externas. O frizz, ele tende a aparecer durante a noite, ressecamento de pele, nenhum alerta, gripe, resfriado, tá médio, né? Essas mudanças no tempo é normal que aumentem aí os sintomas gripais. O índice UV também tá extremo, ou seja, a vitamina D também está em alta. É bom tomar sol por alguns minutos, mas não por muito tempo, é o que eu venho dizendo aqui todas as vezes. E a qualidade do ar está satisfatória. Olha só, hoje tá mudado aqui, hein? Qualidade do ar boa, com leve desconforto. Não entendi, tá satisfatório, mas tem um leve desconforto. As pessoas sensíveis devem tomar mais cuidado, hein? Atenção aí, então. Chegando agora o pedido da Jéssica. Hoje tem sorteio pra vocês lá da Gabi Pizza. Mandar um grande abraço especial pra toda essa equipe maravilhosa. A gente vai fazer um bloco aqui especial da Malhação, viu? Jéssica, tamo junto, obrigada pelo pedido. Logo em seguida ainda tem mais uma. Tia Libral Júnior tá chegando pra você com Te Levar Daqui.

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5: Oi, gente linda. Letícia Leal de volta com a última parte do nosso Guia Astral. Preparem o coração porque a energia de agora é de pura transformação.
4: Capricórnio, Aquário, Peixes.
5: Capricornianos, um ciclo de transformação pessoal se inicia. No amor, ousem mudar padrões antigos. No trabalho, aceitem novos desafios. Reinventem-se, confiando na sua força interior. Cor da sorte, vermelho e escarlate. Número da sorte, 88.
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5: Aquarianos, a transformação vem pela inovação e liberdade. Busquem novas conexões que inspirem e explorem ideias revolucionárias. Permitam-se fluir com a mudança, liberando o que não serve. Cor da sorte, azul marinho. Número da sorte, 05.
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5: Piscianos, a transformação se manifesta na espiritualidade e intuição. Aprofundem laços com empatia e sigam a voz interior para suas escolhas. Confiem na magia da sua essência para se renovar. Cor da sorte, lilás suave. Número da sorte, 33. Que as estrelas continuem iluminando seus caminhos com a força da transformação. Foi lindo ter sua companhia. Um abraço de luz e até a próxima.
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6: É isso aí, tô de volta com você na 98,3. E atenção, hoje tem sorteio para vocês da HBI Pizza. E eu fiz uma dinâmica aqui diferenciada, viu? Olha só. Eu escolhi um número de 1 a 100. A pessoa que chutar o número mais próximo ou for certeiro em cima vai ganhar essa pizza aí de hoje, viu? Então mandem aí os seus, arrisquem aí seus números aí. Lembrando que tem que ser um número de 1 a 100. Caso duas pessoas acertem, o que eu acho mais difícil com essa, né, alta probabilidade, aí a gente faz um sorteio entre elas. Mas, como eu disse, eu acho que é mais difícil, né, Agnes? Acho que é mais complicado o pessoal acertar aí, duas pessoas acertarem em cima, né? Olha só, o pessoal já tá mandando, hein? Já tem um aqui que já tá mais próximo. Olha só. Vão mandando então seus palpites aí. É um número de 1 a 100. Mais uma vez lembrando, e a gente vai descobrir aí quem vai chegar mais próximo desse número e quem vai ser o campeão. É mais ou menos aí, ó, meio de 50, eu conto pra vocês qual número eu escolhi. Rapaz, teve um que foi quase em cima.
7: Isso aí é bom, hein?
6: Eita, nós, hein? Você viu? Vamos que vamos. Eduardo Costa tá chegando pra vocês. Esse aqui é um pedido do Luiz Júnior. Vamos ouvir.
8: Bom dia, Quinto Bebê. Bom dia, Mariana. Manda pra nós aí, Eduardo Costa. É, você deseja o seu paixão pra nós ouvir aqui. Prestei pra minha esposa aqui. Pra todos que estiver ouvindo aí. Deus abençoe a nossa quinta-feira aí. Tudo de bom. Tamo por cá.

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8: Muito boa, pessoal. Sejam muito bem-vindos ao Minuto Esportivo. É um prazer imenso ter a sua companhia. A gente já chega com as principais informações do mundo da bola. Tudo o que você precisa saber com a agilidade e a qualidade que você já conhece. Começando com o futebol sul-americano e o mercado de transferências. O Vasco da Gama planeja uma oferta ambiciosa pelo atacante uruguaio Edinson Cavani, que, segundo informações, rescindiu seu contrato com o Boca Juniors. E falando de história e recordes em Copa do Mundo, Harry Kane, da Inglaterra, supera nomes de peso como Messi e Batistuta e se torna o jogador com mais gols de pênaltis na história da Copa do Mundo.
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8: Agora, vamos aos detalhes dessa possível contratação que promete agitar o cenário do futebol brasileiro. A notícia que vem do site argentino TYC Sports é que o Vasco da Gama está realmente determinado a fazer uma proposta por Edinson Cavani. O atacante uruguaio, um nome com muita história no futebol europeu e sul-americano, de 39 anos, encaminhou a rescisão de seu contrato com os chineses, o Boca Juniors, e agora se encontra livre no mercado para negociar. Essa movimentação, se concretizada, sem dúvida traria um impacto enorme para o elenco vascaíno e para a visibilidade do campeonato brasileiro. E do mercado para os gramados da Copa do Mundo, um feito notável que marcou a primeira partida da Copa do Mundo de 2026. Harry Kane, o atacante e capitão da seleção da Inglaterra, foi o grande destaque na vitória de sua equipe sobre a Croácia. Ele balançou as redes 2 vezes e com esses 2 gols, Kane alcançou um recorde impressionante. Ele superou lendas como Lionel Messi, da Argentina, e Gabriel Batistuta, também argentino, tornando-se o jogador com o maior número de gols de pênaltis em toda a história dos mundiais. Um feito e tanto para o camisa 9 inglês, que já começa a competição quebrando marcas.
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8: É isso aí, pessoal. O Minuto Esportivo fica por aqui nesta parte do programa. A gente volta em breve com mais novidades, análises e tudo que rola no esporte para você. Um grande abraço e até a próxima.
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0: Cidade, são 10 horas e 7 minutinhos. Manda um grande abraço especial pro meu amigo Lucas. Olha só, tá chegando o peão todo tatuado e olha, gente, hoje o sorteio vai ser diferenciado. Você tem que chutar um número de 1 a 100. E se chegar próximo do número que eu escolhi aqui, vai ser o grande vencedor. Teve pessoas aqui que chegaram muito perto, tá? E é isso, vamos que vamos, bora que bora.
1: Tem que falar aí, Mari, o pessoal tá mandando vários números de uma vez.
0: Exato.
1: Não pode, tem que escolher um número.
0: Tem que escolher um apenas, né, Agnes?
1: Exatamente, senão aí fica fácil. Aí eu só participar, eu vou falar assim, 1, 2, 3, 4, 5.
0: É, não dá, né? Realmente, inclusive, teve pessoas aqui que escolheram 2 e ou mais, né? E eu pedi pra escolher um só e a pessoa escolheu justo mais perto, né? Eu acho até incrível isso, que eu achei tendência. Se alguém acertar logo em cima, aí essa pessoa vai ganhar direto. A não ser que outra pessoa acerte também, o que eu acho mais difícil, né? Então escolhe apenas um número e boa sorte. É um número de 1 a 100, lembrando mais uma vez. Eu podia ter feito de 1 a 50, mas não ia ter tanta graça, né? O pessoal tá participando aqui, tá sendo bem bacana. Vamos com o peão todo tatuado? Geninho e Mariana Fagundes. Rapaz, hoje tá difícil da dicção aqui. Olha lá. É só um número, hein? Não pode esquecer. Quase que dá um empate aqui, ó. Ali vai dar um empate. Até então, duas pessoas chegaram muito próximas. Vamos lá, peão todo tatuado pra vocês. Lembrando que é o sorteio aí ela da HBI Pizza. Vamos lá.
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0: Mariana Fagunda!
1: Genial!
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10: Alô, amigos da Cidade FM, aqui tá falando André Esteves. Eu queria ouvir a música It's My Life com John Bon Jovi. Estou ligadinho aqui na Cidade FM 98.3, feita pra você.
11: Mandar um grande abraço pra você, André. E olha só, pessoal, hoje pra concorrer ao sorteio, que é lá da HBI Pizza, aquela pizza diferenciada, hein? É só você chutar um número de 1 a 100, o número mais próximo, ou quem acertar o número vai vencer esse sorteio aí. Vamos que vamos? Tá chegando então esse grande sucesso pra vocês.

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1: Você está no Minuto News e já chegamos com as principais informações que movimentam o cenário nacional. Frentes parlamentares se uniram para assinar um importante manifesto em defesa da concorrência justa. No mercado financeiro, investidores estrangeiros aportaram quase R$1 bilhão na nossa Bolsa de Valores. E a inovação no Brasil recebeu um grande impulso, com um programa da FINEP e do Ministério da Ciência que destina R$360 milhões.
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1: Frentes parlamentares de diferentes setores do Congresso Nacional assinaram um manifesto pela concorrência justa. O documento busca fortalecer o ambiente de negócios no país e garantir condições equitativas para todas as empresas, promovendo um mercado mais transparente e competitivo. A iniciativa reflete a preocupação com a igualdade de oportunidades e a busca por um desenvolvimento econômico sustentável. Seguimos agora para a economia, com dados que mostram a confiança externa no Brasil. Os investidores estrangeiros realizaram um aporte significativo de R$998,3 milhões em ações na Bolsa de Valores. Esse movimento, registrado no último dia 15 de junho, é um sinal positivo do interesse internacional pelo mercado acionário brasileiro. A injeção de capital estrangeiro é fundamental para a liquidez do mercado e pode impulsionar o valor das empresas listadas, contribuindo para o crescimento econômico nacional. E temos uma excelente notícia para quem aposta no futuro e na tecnologia. A financiadora de estudos e projetos, a FINEP, em conjunto com o Ministério da Ciência, Tecnologia e Inovação, o MCTI, lançou um novo programa. A iniciativa vai destinar impressionantes R$360 milhões para o desenvolvimento de projetos inovadores. O objetivo central é fortalecer a pesquisa e o desenvolvimento tecnológico em diversas áreas estratégicas do país. Esse investimento é vital para impulsionar a capacidade científica e a competitividade do Brasil no cenário global, gerando avanços que beneficiam toda a sociedade.
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0: Cidade FM, são 10 horas e 36 minutinhos. Está começando agora para você o Informativo 190. Bom dia, Lucas. Bom dia, Agnes.
1: Bom dia, Mariana. Bom dia, Agnes Fidelis.
2: Bom dia, Mariana. Bom dia, Lucas. Bom dia, ouvintes da Cidade FM.
1: Bom dia a todos nós.
0: Bom dia, Kaique Freitas.
3: Bom dia.
1: Boa. O patrão aí tá olhando um homem.
0: É.
1: Oi.
0: É.
1: Nossa Senhora.
0: Rapaz, é verdade, né?
1: Planou,
0: velho. Kaique tá trabalhando, né?
1: Bora falar o sentimento. Quebra aí o trem.
0: Alô, Marcelo, um alô, viu? Grande abraço.
1: Ela tá só piorando as coisas. Podia ser qualquer outro Kaique. Vamos, fala aí o 190 aí.
3: Meu Deus do céu.
2: Vamos lá então. Homicídio na rua João Alves de Barros, Paineiras. Durante o turno de serviço, essa guarnição policial militar foi acionada via Copom para averiguar uma ocorrência na rua João Alves de Barros, no bairro Paineiras, especificamente no interior de uma construção inacabada junto ao campo do Capão. A solicitante informou que havia um indivíduo deitado em um colchão ao chão, apresentando lesões na região da cabeça e já sem vida. No local, os militares constataram que a vítima estava sem sinais vitais e que apresentava ferimentos visíveis na cabeça e na face. Sendo identificada, o indivíduo conhecido no meio policial por práticas delituosas. Diante da situação, a guarnição realizou o isolamento do local para preservar o perímetro e os vestígios até a chegada dos trabalhos periciais. Após feito todo o procedimento, a polícia militar informou que foi localizado o autor do crime, o qual foi preso.
1: De acordo com as informações, de acordo com o boletim de ocorrência, né? Provavelmente foi uma desavença provocada aí pelo uso e consumo de drogas ou álcool. Né, segundo algumas testemunhas, já relataram que já teriam visto os dois indivíduos ali frequentando o mesmo local, né, ingerindo bebida alcoólica, usando, né, certos tipos de entorpecentes juntos. Então, de acordo aí com possíveis testemunhas, aí poderia ser um desavença, né, provocada aí pelo uso de drogas, né?
2: Até porque o autor informou que antes de acontecer, diz ele que ouvi ameaças, né, por parte da vítima, e ele falou que não quis pagar para ver.
1: No boletim fala, né, que eles começaram a discussão e a vítima teria agredido o autor antes do autor ter feito o que fez, né, com tapas ali, né, tapas na região do rosto, agressões, né, então vai ser feita aí toda a investigação. O autor, né, de prontamente foi localizado e preso, né, então agora está à disposição da justiça. E lamentável, né, uma perca aí, independente das circunstâncias. Sim. Que ela seja provocada, né, uma vida que foi perdida,
2: foi ceifada,
1: aí,
2: né?
1: E, infelizmente, né, já dizia a mamãe, esse caminho aí é 2 ou 1, né?
2: Exato.
1: Ou a gente acaba assim ou acaba preso. Então, infelizmente, é um pai e uma mãe que chora por um erro de um filho. Então, fica o alerta aí.
2: Exato. Extravio de documentos na rua General Osório, Bom Sucesso.
1: Não, mas não é isso aqui não.
2: Não, né?
1: Depois não é fala. Via de fatos de agressão na rua Pereira e Barbosa, bairro Cíntia.
2: Fiscalização egresso sistema prisional com descumprimento na Avenida Antônio Hélio de Castro, no São Cristóvão.
1: Visita tranquiliza em caso de violência doméstica contra mulheres na rua Walter Azevedo, Nova Esperança.
2: Outra fiscalização de egresso sistema prisional com descumprimento na rua José Primo Azevedo, Nova Esperança.
1: Invasão de dispositivo informático na rua José da Cruz Badega. Você não teve nada, não?
2: Não, esse aqui no caso foi uma pessoa que ele estava pesquisando uns pneus. E aí a pessoa entrou em contato, a mulher, e conforme na ligação que foi recorrendo, porque ela falou que ela era responsável por essa parte da carga de pneus, e naquela ligação mesmo ele viu que foi transferido por uma conta de terceiro R$100, sem autorização dele mesmo.
1: Então ele teve extraviado R$100.
2: Uhum, exatamente.
1: Então foi...
2: Mais uma vez alerta, né, gente, que a internet hoje em dia...
1: Foi um preju.
2: De R$100.
0: Estranho, é perigoso.
1: Agora vamos para uma utilidade.

0: Cidade pública, né? Foi deixado aqui nas mediações aqui da Cidade FM, né? Agradecimento aí à Polícia Militar, foi a polícia que trouxe para nós, né?
1: Foi.
0: Sim. Juntamente aí a Polícia Militar, essa parceria da PMMG de Tupaciguara com a Rádio Cidade FM, foi encontrada uma pasta com vários documentos, dentre eles carteira de vacinação, carteira de criança, certidão de nascimento, CPF, e o nome da mãe seria Maria Vitória Martins de Souza. É uma pasta azul, uma pasta dessas de plástico mesmo, né? Contendo os documentos, a carteira da criança.
1: Tudo organizadinho,
0: tá,
1: assim,
0: tudo bonitinho, né? Do jeito que foi encontrado pela polícia, foi deixado aqui pra nós, devido aí à grande audiência que a Rádio Cidade FM tem. A gente procura aí, o quanto antes, achar e localizar Maria Vitória Martins de Souza. Então, se você conhece essa pessoa, o nome é conhecido, entra em contato, pede para ela estar procurando a Rádio Cidade FM para a gente estar devolvendo aí seus documentos pessoais.
1: Agora mais informações aqui também, O incêndio atinge residência em Tupaciguara e mobiliza bombeiros militares. O posto avançado do Corpo de Bombeiros Militar de Tupaciguara atendeu na tarde desta quarta-feira uma ocorrência de incêndio em uma residência no município. Segundo informações repassadas aos militares, o incêndio teria sido provocado como forma de retaliação contra um suspeito de envolvimento em um homicídio registrado durante o período da manhã. As chamas começaram por volta das 18. Não houve registro de vítimas. Por se tratar de uma residência simples, o fogo consumiu grande parte dos poucos bens existentes no imóvel e causou dano significativo à estrutura da casa. As circunstâncias do caso deverão ser apuradas pelas autoridades competentes.
0: É isso aí, né? Prejuízo. Agnes, Mariana, quanto que vale o seu pé?
1: Vai falar nisso, a resposta de ontem você não deu pra gente.
0: Não tinha resposta, era só uma brincadeira.
1: Ah, tá.
0: Mas essa aqui é uma coisa séria, né? Um fato que aconteceu em 2019, só que foi julgado na data de ontem, dia 17, né? Aqui no Brasil, em si, é um crime que aconteceu. Mas a pergunta que não quer calar: quanto valeria o seu pé, Mariana?
1: Como assim?
0: Seu pé.
1: Ah,
0: quanto que vale o seu pé?
1: Vale,
0: é um fato, um tanto quanto atípico, né?
1: Sim.
0: Mas aconteceu mesmo, isso é real. Tá? E o rapaz que aconteceu, um servidor público de Amélia Rodrigues, no Roncocavo da Bahia, foi condenado na data de ontem, dia 17, a 2 anos de prisão em regime aberto, com substituição de pena por medidas restritivas de direitos, por fraudar companhias de seguro após amputar o próprio pé para tentar receber uma indenização no valor de 1,5 milhões. O caso aconteceu em 2019, mas o homem foi condenado só agora, né? Conforme decisão da vara da execução penais de São Gonçalo dos Campos. Vanderlei dos Santos Gomes deverá cumprir 720 horas de prestação de serviços à comunidade e efetuar o pagamento de prestação pecuniária no valor de 7.590.
1: Mas aí, então, ele ficou com 1 milhão?
0: Não, ele foi fraude.
1: Ele chegou,
0: Mariana,
1: a receber.
0: Não, né, ele...
1: Rapaz.
0: Foi um caso que ele amputou o pé, né? Mas ele já tinha feito outros casos aí para tentar receber seguros.
1: Entendi.
0: Né, ele forjou um próprio sequestro. Ele forjou, né? Ele estava dentro de uma agência bancária e ele forjou, e dentro desse sequestro ele mesmo amputou o pé. Aí na questão aí, o próprio segurador achou estranho, porque ele, tipo assim, ele amputou o pé de manhã e à noite ele já estava eufórico querendo o seguro, tal. E eles foram, toda a seguradora, né? Por questões de protocolo ali, eles fazem
1: averigua,
0: né, para ver o caso, as circunstâncias, e eles notaram estranho, porque você foi sequestrado. Em momento algum eles exigiram recompensa ou teve algum tipo de imbróglio policial, né? A família não deu conta de um possível sequestro. Então não teve nada relacionado ali para provar que ele tinha sido sequestrado, e mediante a um sequestro eles vão amputar um órgão seu sem nada em troca. Né,
1: porque,
0: sem pedir,
1: né,
0: uma indenização, sem pedir um resgate, nada. E eles foram investigar e descobriram, né, que foi uma farsa. No entanto, né, algum tempo depois, dentro da própria casa, né, do indivíduo, né, após buscas ali policiais, eles acharam uma mochila com o pé dentro.
1: Meu Deus.
0: Eles acharam o próprio pé do rapaz aí.
1: Cara.
0: Dentro. É um fato absurdo.
1: Não, assim, ficou
0: absurdo,
1: sem o pé e sem o dinheiro.
2: É absurdo. Acho que o mais absurdo desse caso ainda é a burrice, né? do autor aí, porque aí ele guardar o pé dele amputado dentro de casa é loucura.
0: Sim, ele é, então assim, foi um caso até então, na própria matéria falando caso macabro, né? Porque você tem um sangue frio, de você amputar um órgão seu, né? Ainda mais um pé, e fala lá, tem toda a matéria falando que eles desconfiaram até da questão da mutilação, né, pela questão do jeito que foi o corte, foram várias incisões.
2: Nossa.
0: Então assim, foi um crime aí por parte do rapaz aí, contra o próprio corpo, muito violento. Então assim, é um caso que provavelmente ele passou aí pela questão psiquiátrica para ver a questão da sanidade mental. Porque uma pessoa que faz isso não é uma pessoa certa.
1: Nossa, né? Não
2: tem
1: mesmo.
2: Como ele recorrer ainda?
0: Não, ele já perdeu já, né? Em 2019 mesmo ele já teria sido preso, né, de momento ali em flagrante delito, mas agora em 2026 eles retomaram com a ocorrência, no caso, né? Né, o crime em si, condenaram ele a mais 2 anos aí, inclusive com a pena de pagar indenizações aí nesse valor de R$7.590 e também prestar serviços públicos.
2: Rapaz.
0: Então, peça aí o cara.
1: Mas se eu quiser vender meu órgão, por exemplo, eu posso?
2: Mercado negro existe.
0: Quiser,
2: tá aí pra isso, né?
0: Se quiser.
1: Não, é porque agora eu pensei, né? Eu nunca parei pra pensar. Tem coisa que a gente não para pra pensar.
2: Olha isso.
1: Não, gente, eu tô falando assim, porque você fez eu pensar, não, porque eu quero, viu? Tá bem explícito.
0: Primeira coisa,
1: olha
0: só, você tem que vender a sua orelha, pra você parar de ouvir as coisas que ele põe em prática.
2: Eu acho que assim, dá pra entender o desespero, né? Que milhões de brasileiros passam, principalmente em relação a dinheiro, mas é loucura.
0: Não, é muita loucura.
2: É loucura.
0: Né? Muita loucura.
2: Gente, são pés.
0: A gente tá falando de coisas, e tem a foto, na matéria tem a foto do rapaz lá com o pé amputado, ele não foi só o pé.
2: Sim, né?
0: Né? Ele fez um corte ali, pegando da parte da canela até o pé, então foi um trem louco, um trem esquisito.
2: Fica aí, né? O aviso pro pessoal, eu sei que às vezes a falta de dinheiro é complicada e a gente às vezes se vê em um buraco sem saída, né? Em um beco sem saída. Mas olha só, pessoal, pelo amor de Deus, não perde a dignidade por conta de dívida, não.
0: Não.
2: Dá um jeito, levanta a cabeça. Você mesmo se enfiou no problema, você levanta a cabeça e vai resolver. E é isso.
0: É, e lembrando que as seguradoras não são bobas, né?
2: Não é mesmo. Não são bobas. Se você quiser fazer um desse, pelo menos seja inteligente, não guarde seu pé dentro de casa.
0: Não, mas não faz, não.
2: Que é loucura, viu? Não, aí foi muita burrice também, né?
0: É, então foi esse caso aí atípico aí pra gente destacar hoje, né? Eu até tinha pegado aqui uma foto, tinha a foto do rapaz. Quer ver? Olha lá.
2: Deixa eu ver se
0: ele não mostra aqui direitinho. Mas tem só a parte.
1: Pronto, vai ficar eu
0: te, tá ruim aqui a divulgação aqui. Depois eu te mostro certinho.
2: Rapaz,
0: enfim, é esse caso atípico aí que a gente traz aí pro 190 de hoje. Agora bora falar de Copa?
2: Bora, que ontem o negócio foi massa ontem, tá? Teve um jogo lá em específico, lá da Inglaterra contra a Croácia, que. Que é isso? Que jogo lindo.
0: Foi bom.
2: Lindo de ver.
0: Aí já foi considerado o melhor jogo da primeira fase aí da Copa do Mundo.
1: Foi. Croácia com quem?
0: Já foi considerado aí.
1: Inglaterra.
0: Lembrando que amanhã, hoje ainda tem jogos aí da. Não, na verdade, hoje já começa a segunda fase, né? Os segundos jogos dos respectivos grupos.
2: Uhum.
0: Né? Lembrando que todos os times já se enfrentaram na primeira fase, agora é a segunda fase. Lembrando que são 3 jogos, né?
2: Uhum.
0: Nessa fase de grupos, onde todos do grupo se enfrentam entre si para depois classificar os 2 primeiros. Né? Então ontem tivemos aí a estreia do Portugal, ficou em 1-1, CR7 não apareceu em campo.
2: Tava andando em campo também.
0: Não entendi, não. Acho que ele não foi, não.
2: Não achei que ele tava muito bem, mas assim, né, colocar a culpa nele não, porque o Cristiano é um gênio, né? Do futebol, mas.
0: Mas Portugal em si deixou muito a desejar.
2: Sim.
0: Né? Gana ganhou do Panamá, né? O Panamá jogou, dominou o jogo inteiro. Gana só retraída, vez ou outra atacava, né? E eu tinha até comentado isso com a Annalise, que ela tá numa campanha lá da Amazon lá, de tá nessa questão de Copa do Mundo para apostar para ganhar créditos, para converter em compras depois. E ela tinha dito que tinha apostado na Gana. Falei, não, na Gana. Falei, não, mas vai dar certo, porque no finalzinho, esse time que joga retraída no finalzinho faz um gol e deu certo.
2: Sim. Agora,
0: vamos ver, né? Colômbia venceu o Uzbequistão por 3-1, né? James Rodrigues não fez gol, então tá tudo certo. E agora o jogo que a Mariana destacou aí, Inglaterra, Croácia, 4-2, 2 gols de Harry Kane, o vovozão tá jogando muito.
2: Muito, é. Muito, é o nome da partida.
0: Tiozão, foi, no finalzinho ali, tirou um gol da, um da,

0: e Canadá enfrentando o Catar. Canadá e Catar são às 19 horas e às 22 horas tem México e Coreia do Sul. É mímica? Você está fazendo mímica?
1: Eu tô tentando entender, mas eu acho que não dá. Acho que não é coisa que tá pra
2: falar. Qual foi aquele negócio que eu te mostrei, Lucas? Quem que garante que o pessoal é da Coreia ou do Japão que foi, que apareceu?
0: É do Japão.
2: É do Japão.
0: São os mesmos jogadores que começaram o primeiro tempo.
2: É.
0: Porque é tudo igual, né? Parece tudo.
1: Agora que eu entendi. Ah, agora eu entendi.
2: Nossa, meu agora Deus, TDAH altíssimo.
1: Pelo amor de Deus. Hoje a gente tem um ajudante aqui que tá...
0: É.
1: Romero, o nome dele.
0: Mariana, e saiu, né, uma prévia aí do que possa acontecer com a seleção brasileira de amanhã, né?
2: Oh, e boa, né?
0: Postaram na... Não, não é tão boa, não. Não, porque ele não colocou o Endrick... Que é o que a gente estava na expectativa, então o Endrick não vai jogar. De acordo com informações aí feitas pela ESPN, né, que é uma das transmissões aí, ele poderá fazer, até então, né, na prática, pelo que acompanham no treinamento, que ele vai fazer só duas alterações, até o momento.
2: Ah, tá.
0: Né, Danilo na entrada do Ibanez na lateral direita e o Matheus Cunha na entrada do Igor Thiago.
1: Que foi a mesma coisa do passado.
0: É, só que o Matheus Cunha ele entrega um pouco mais do que o Igor Thiago, questão de garra, de correr. De finalização, esse Igor Thiago eu achei ele muito lento.
1: Né? Cara,
0: mas a questão
1: loucura,
0: do meio,
1: né?
0: Ali não mudou nada, não. A gente vai passar o mesmo drama.
2: Não, mas a gente fala assim, mas na hora lá ele não pode decidir colocar outro?
0: Não, sim, a gente tá falando, né? prévia, um levantamento aí que possa ser a escalação, mas tudo pode acontecer.
1: Eu inclusive, eu fico feliz de segurar um pouco o Endrick, mas assim, a gente não pode segurar, porque a gente precisa primeiro passar, né? Então, não é um time que tá trabalhando com...
0: Gente, eu acho, assim, na minha opinião, eu acho que preservar. Agora não é fase de testes.
1: Exato.
0: Mas a gente tá numa fase de grupos, né? A Haiti é considerada uma equipe um pouco bem menos inferior do que a seleção brasileira, então é a hora de testar, é hora de pôr o menino pra ver como que ele vai.
1: Exato.
0: Né? Coloca no começo, se vê que não rendeu nos 20, 30 minutos iniciais, no segundo tempo troca.
1: É uma
0: questão ali de colocar pra ver como vai ser.
2: Mas você já parar pra pensar que pode ser uma jogada do Brasil? Fazer todo mundo achar que eles estão jogando mal, entendeu? Mas na hora que for pra ir pra cima...
0: Magos, essa jogada tá durando muito tempo. O Brasil tá jogando mal, já tem
2: hora. A gente tá procurando, né, gente? Esperança.
1: Eu acho que pode ser sim. Eu acho que não é possível que o Ancelotti seja tão burro.
0: Não,
1: né?
0: Mas ele vai colocar. Em algum ponto ali,
1: pelo menos
0: ele vai
1: pro...
0: colocar o Endrick.
1: Nem que seja nos últimos 10 minutos, pra ver se o menino vai sentir a Copa. Porque uma coisa, os amistosos, ele jogou bem. Mas tem que ver se o menino vai sentir a pressão. Mas é aí, um menino novo.
2: Apesar que 10 minutos não dá, né, gente? Porque pra aquecer ele vai uns 15 minutinhos ainda, pra pegar no tranco.
1: Não, não é que seja. Igual eu falei, nos últimos 10 minutos, o Endrick já é usado muito pra isso no time dele, já, né? Naturalmente. Já é colocado, gente, geralmente nesses últimos minutos de jogos. Então, coloca ele, faça um teste, vê se rende. Se sai 2 gols em 10 minutos, o que ele costuma fazer.
2: Será que o técnico tá ouvindo a gente? Se tivesse, eu tenho certeza que já tinha se organizado.
1: Presta atenção, escuta aqui.
2: E onde você vai assistir a Copa?
1: Pensando na gente. Eu vou assistir lá na Arena da Copa, né?
2: Ah, legal. Fica na Praça Calu?
1: Praça Calu? Não. É aquela praça que tem uma igreja bem bonita, diferenciada.
2: Ah, sei qual que é.
1: Qual que é o nome?
2: É a da Matriz?
1: Ah, isso aí.
2: Então. É só pra já dar notícia também, né,
1: já
2: gente?
1: Já assistiu Matrix?
2: Matrix, já.
1: Bom, né?
2: Ótimo.
1: Pílula verde ou azul? Quer dizer, vermelho ou azul?
2: E eu vou te falar uma coisa, eu não lembro qual que era a pílula verde e qual que era a azul.
1: Quer dizer, azul e vermelha, né? Se eu não me engano, a vermelha é pra você... Ah, enfim, vamos lá, né? Vamos parar de... Lucas, mais alguma coisa? Mais alguma informação
0: não,
1: pra gente aqui?
0: Não, de momento não, né? Da seleção a gente vai frisar mais amanhã mesmo. Mas eu acho que tá tranquilo.
1: 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Quem chegar mais próximo ou acertar o número... vai ganhar o sorteio de hoje, HBI Pizza. Nossa, bom demais.
0: Vou ligar.
1: Já viu aqui?
0: Eu já vou ligar pra minha esposa, falar pra ela ligar e acertar.
1: Ah, tá, fechou. Fala
0: pra
1: ela
0: pizza,
1: participar.
0: Nossa amiga Bruninha aí. Ô, Bruninha, banca eu aí, uma pizzazinha.
1: Oi.
0: Vou dar uma de Vanessa
1: manda pra nós aqui.
0: Vou dar uma de Vanessa Macedo agora. Vanessa, nossa, ela pedia, viu? Ô, mulher pidona.
1: Rapaz.
2: Aqui, ó, rapidinho. Você acabou de pedir, perguntar aí, ó, só pra ficar claro. Pilar.

0: azul simboliza a ilusão e o conforto. Se Nel a tomasse, acordaria em sua cama acreditando o que quisesse, a história terminaria. Pílula vermelha simboliza a dura realidade e a verdade. Se a tomasse, descobriria a verdadeira natureza do mundo cibernético de Matrix.
1: Olha só, hein?
0: E top, aí, hein?
1: Sabendo disso, vermelha ou azul?
0: Apesar que, nossa, a vida que eles levavam lá é muito ruim. Eu ia de vermelha.
1: Eu ia de azul.
0: Sério? Você queria acordar na sua cama?
1: Não, na ilusão. Pra quê? Ficar sofrendo lá?
0: Pelo menos
1: lutando
0: é
1: lutando ali, lutando aqui. Não. Pelo amor de Deus, deixa eu dormir.
0: Seu conforto, né?
1: Sabe? Deixa eu continuar trabalhando no escritório. Não, muito melhor ficar dando tiro e tomar de bomba e tudo mais.
0: Eu gosto, hein?
2: Que isso, gente.
1: Você ia preferir o quê, Lucas?
0: A pílula azul ou vermelha?
2: Eu não pedi, não sei não. Acho que nenhuma. Vermelha? O que, que é?
1: A vermelha é acordar da ilusão da Matrix. A azul é continuar com a vida normal, ilusória.
2: É azul, hein? Então eu vou de azul.
1: E aí, Romero, Brito? Você escolheu a vermelha ou a azul?
3: Eu nem peguei
1: a então tá bom. Então vou deixar pra lá.
0: Então vambora.
1: Vamos. Não, esse foi o Fomatinho 190. A gente volta amanhã, mais ou menos no mesmo horário. E com resultados. Ah, não, ainda não com resultados, só na segunda-feira, né? Mas é isso. Tamo junto, tchau, tchau, fui!

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tô de volta com você na 98,3, bebê. Vamos que vamos, bora que bora, que essa daqui vai ser especialmente pra toda a família Rodrigues. Um beijo pra você, Cidinha. Um alô pra Sandrinha também, pra Fatinha. Vamos que vamos, hein? Pingaiada chegando com Cleiton.

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Isso, 11 horas e 20 minutinhos. Vamos que vamos, bora que bora. Hoje tem sorteio pra você da Gabi Pizza. E pra participar tá muito fácil, tá? Na verdade, nem tanto, vou mentir não. Você tem que chupar o número aí de 1 a 100. Eu escolhi um número e quem chegar mais próximo ou acertar esse número vai ganhar aí a pizza de hoje lá da Gabi. É, a Livane disse que tá difícil mesmo. É porque são 100 possibilidades, né? A pessoa tem que ser muito boa de intuição, né? Um grande abraço pra Elivane, pra Maria Francisca, especialmente pra toda a família Rodrigues também, um abraço pra Joana, pra Mirena, pra Mariana também, participando aqui com a gente, a Kênia, o Osmar Lambreta, o Ricardo lá na Brick Feno também, grande abraço pro Alessandro, pro Marcelo, a Vos Marley, o Rodrigo Brás, um alô aí pro Gui, pra Vos Marlene Marques, pra Mara, pra Marcela, pro André Esteves, pro Alisson, um grande abraço pro Celso, pro Matheus, pra Joana, pra Helenice, também especial pra Bianca, pra Dona Elaine. Olha só, torce o olho, tá chegando o Gustavo Lima, participação do Hugo e Guilherme.

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8: 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Cidade, são 11:51. Mandar um grande abraço especial pra toda a família Rodrigues. Alô, Alessandra, um beijo, vamos que vamos. Romântico, tá chegando Henrique e Juliano. Essa que é boa demais, hein?
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e vamos lá, né, pessoal? Olha só, hoje o sorteio era bem incrível, tá? Você tinha que escolher um número de 1 a 100 e, porventura, quem acertasse o número ou chegasse perto, né? E, rapaz, agora chegou a congelar o coração aqui com a mensagem da Maria Francisca, quase que rouba aqui o prêmio das pessoas, da pessoa vencedora, né? Porque, na verdade, foram 3 pessoas que escolheram um número muito próximo ao número que foi escolhido. Então, explicando mais uma vez, era um número de 1 a 100 que eu escolhi aqui, e quem chegasse mais próximo ou acertasse, né, ia levar a pizza lá da HBR Pizza. Só que 3 pessoas chegaram muito perto, né? E o número que chegou muito perto, vamos rufar os tambores para ficar mais especial. O número mais próximo que 3 pessoas chegaram nele, acertaram, né, entre aspas, foi 56. E para quem quer saber, o número que eu escolhi foi 59, viu? É, ó, até então, realmente, eu olhando aqui as mensagens com muito carinho, caso você tenha mandado em áudio, eu vou dar um tempinho para vocês responderem aqui, para ver se alguém chegou mais perto aí, tá bom? Combinado? Então, atenção, hein? Agora, quem tiver mandado esse número, inclusive a Bianquinha depois mandou 57, mas eu pedi para ela escolher apenas um, né? Alguém mandou aí? A Dona Elaine, sim, foi uma das sortudas aí. Foi a Dona Elaine, a Bianca, também falou 56, e a Helenice, né? Então, vamos esperar aí quem mais, se alguém mandou algum áudio e eu não vi, que chegou próximo. Vou dar mais uns tempinhos aqui para vocês. A Marina falou 55. É, o número que eu escolhi foi 59, mas as pessoas que chegaram mais perto foi a Dona Elaine, a Helenice e a Bianca. Se eu não me engano, acho que não tem mais outro aqui que chegou tão próximo do número. E aí eu fiz um sorteio aqui entre essas queridas aqui. E vamos lá, né? Vamos conhecer a grande vencedora. Que rufem os tambores! Parabéns para ela, a Helenice! Vamos que vamos, gente! Agradecer a participação, foi bem legal. Muitas pessoas mandando vários números. Outro número que foi bem chutado aqui, inclusive, foi o número 90, né? Muitas pessoas indo nessa casa decimal do 90 aí. Agradecer mais uma vez a participação de vocês. Helenice, parabéns, viu? Vem retirar o seu cupomzinho aqui na 98,3. Olha só, pessoal, o Lucas Araújo já tá chegando para fazer, né, aquela diferença. Na verdade, gente, eu me confundi aqui mais uma vez, né? Nem era para fazer o sorteio agora, era para fazer 12h50. Eu achei que já era 12h50, eu tive um bug mental aqui. A gente vai continuar escutando aqui uma moda boa e bruta e sistemática. O sorteio foi mais cedo, não tem problema não. Volto já já. Vamos que vamos! Alô, Bianca, você acertou pelo menos.

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6: É isso aí, são 12:04. 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Vamos que vamos. Olha só, gente, eu tava querendo finalizar aqui uma hora mais cedo, me deu um bug mental aqui que vocês não estão entendendo, né? Mas a gente tem ainda mais uma hora pra fazer acontecer aqui a programação. Inclusive, hoje já teve até bloco da Malhação, né? Estou aceitando pedidos. Que tipo de bloco diferenciado a gente pode fazer nessa uma hora que a gente tem? Acabou que eu fiz o nosso sorteio antes, né? Mas agradecer mais uma vez esses nossos parceiros incríveis, né? O pessoal da HBI Pizza. Um grande abraço, viu? E olha só, foi bem legal, né? Pra quem ainda não ouviu, era o número 59. O número mais perto que foi, né? Que chegou aí foi o número 56. Um grande abraço pra Lenice, a nossa grande vencedora. Enquanto isso, a Cida Nunes ligou aqui e tá pedindo aquela música diferenciada. Estrelinha de Paulo e Paulino chegando pra vocês com Marília Mendonça.

É isso aí, são 12 horas e 15 minutinhos. Tá chegando o pedido da Nath. Foi Deus, do Edson Hudson. Essa aqui é linda demais, hein? Você tá doido?

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2: Fala, galera do esporte. Sejam muito bem-vindos ao nosso Minuto Esportivo, o seu ponto de encontro com as informações mais quentes do universo da bola. Lineu Silva por aqui e a gente já chega trazendo as principais novidades que movimentaram o cenário esportivo, com a atenção aos detalhes que você só encontra aqui. Polêmica no ar e das grandes. O ex-jogador da França, Thierry Henry, fez uma declaração impactante, dizendo que Olise é mais importante para a seleção francesa do que o próprio Mbappé. E as notícias da nossa seleção brasileira também chegam com força. O técnico Ancelotti está testando Fabinho entre os titulares e preparando algumas mudanças significativas na equipe para o próximo compromisso.
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2: Começando com essa declaração bombástica de Thierry Henry. O ex-jogador da França, que também é uma lenda do Arsenal, não poupou palavras e entrou em detalhes polêmicos sobre a seleção francesa. Ele afirmou categoricamente que o jogador Olise seria mais importante para o esquema tático e para o desempenho da equipe do que Kylian Mbappé. Essa é uma fala que promete gerar muita discussão e debate entre torcedores e comentaristas, especialmente porque a França é vista como uma das grandes favoritas na Copa do Mundo. Uma perspectiva bem diferente para um time com tantas estrelas. E mudando o foco para a nossa seleção brasileira, que segue firme em sua preparação. A equipe está focada em encarar o Haiti, em um duelo que promete ser desafiador, lá na Filadélfia. O treinador Carlo Ancelotti, sempre buscando o melhor ajuste para o time, realizou um treino onde foi possível observar uma nova formação. E a grande novidade é que Fabinho foi testado entre os titulares, indicando que Ancelotti está sim preparando mudanças importantes para o segundo desafio da Copa. Essa movimentação mostra a busca contínua por um equilíbrio ideal e a adaptação do elenco para garantir o melhor desempenho possível em campo. É a comissão técnica trabalhando intensamente para montar a melhor estratégia.
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2: E com essas informações quentinhas do mundo do esporte, a gente encerra esta parte do Minuto Esportivo. Mas não se preocupe, porque a nossa programação continua e logo mais a gente volta com muito mais conteúdo e análises para você. Até já.
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3: É isso aí, tô de volta com vocês. Eu quero mandar um grande abraço especial pra Bianca, que tá sempre aqui com a gente, né? Bianca, um alô especial pra você e pra sua mamãe, que eu sei que também tá sempre ouvindo junto com você, viu? A 98,3 tá aqui pra isso, pra fazer companhia pra vocês todos os dias. Hoje tinha, né, os nossos parceiros especiais do dia, HB e Pizza. A gente já fez o sorteio, então agora é só curtir aquela moda boa, né? Bruta, rústica, sistemática também. Agora tá chegando um pouquinho mais Nutella, né? Eu queria ser peão. Não é moda bruta, não. Ainda não. A gente vai passar logo em seguida uma das minhas preferidas pra vocês. Grande abraço especial pra toda a equipe do Táxi Amigo, viu?

0: Obrigado, eu grito do lado do freio aí.
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3: É demais.

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São 12 horas e 36 minutinhos. Mandar mais um abraço especial para todos do Táxi Amigo, né? Toda a equipe, um abraço. Alô também pro Lúcio, viu? Que eu sei que tá sempre rodando aí, né, na cidade. Um grande abraço também pro Ricardo, lá na Brick Feno. Boa tarde para você. Tamo junto sempre, viu? A Alessandra, a Mariana, a Joana também, a Elivane, a Jéssica, um grande abraço. A Mirena também, sempre aqui com a gente na 98,3, viu? Kênia, um abraço para você também, o Osmar Lambreta, o Alessandro, o famoso rei da sofrência. Ó, tá chegando a música que, assim, pra mim é muito especial, né? Porque a meta é namorar pra mandar essa música aqui pra ela, viu? Você tá doido? São 12 horas e 36 minutinhos. Volto já.

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1: E aí, galera plugada? Andressa Pires na área, com a energia lá em cima para mais uma parte do nosso programa. Se liga nessa notícia quente. Braço robótico inspirado em polvo, sente e agarra sozinho.
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1: Uma inovação que tá dando o que falar. Imagina só, um braço robótico criado com base na incrível capacidade dos polvos. O grande lance é que ele consegue sentir o contato com qualquer objeto e, de forma totalmente independente, adapta a força para agarrar. Isso significa que ele não precisa de um controle central para cada movimento. Ele é autônomo. Essa tecnologia incrível pode revolucionar diversas áreas, desde cirurgias super delicadas, onde a precisão e a sensibilidade são essenciais, até linhas de produção que precisam manusear itens frágeis com muito cuidado. É a natureza inspirando a tecnologia a ser mais inteligente, adaptável e eficiente, tornando os robôs mais úteis e independentes no nosso dia a dia. Demais, né? Fica ligado, o Plugado volta em instantes com muito mais novidades para você.
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0: 12:55.
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4: Aqui no seu Minuto Esportivo, sempre com as informações do mundo do esporte. É um prazer ter a sua companhia para acompanhar os destaques. Vamos agora às manchetes do esporte. O técnico da Inglaterra, Thomas Tuchel, revelou um protocolo. E com o brilho de Luiz Dias, a Colômbia superou um susto.
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4: O treinador alemão Thomas Tuchel, que comanda a seleção da Inglaterra, fez uma reclamação. Essa reclamação foi feita após a estreia da equipe da Inglaterra na Copa do Mundo. O técnico Thomas Tuchel também revelou um protocolo. Essa revelação e a reclamação do técnico da Inglaterra foram pontos após o primeiro jogo da seleção inglesa no torneio mundial. Em outro confronto da Copa do Mundo, a seleção da Colômbia entrou em campo e superou um susto durante a partida. A equipe da Colômbia venceu o Uzbequistão em sua estreia na Copa do Mundo. O grande destaque dessa vitória colombiana foi o jogador Luiz Dias. Luiz Dias, que é o destaque da Colômbia, teve uma participação fundamental. Ele foi responsável por dar uma assistência para um dos gols e também marcou um gol, contribuindo diretamente para o resultado positivo da Colômbia sobre o Uzbequistão.
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4: Essas foram as informações do esporte. Muito obrigado pela sua companhia.
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6: Oi, sexta-feira.
7: Oi, lá na hoje é quinta, oi.
8: Cidade, 13 horas, 4 minutinhos. Ainda não é, mas a gente já tá no clima de sexta, né? Eita, coisa boa, rapaz. Tá chegando tão esperado o final de semana mais uma vez. Semana voou, né? Pra você que tá chegando, tá sintonizando na 98,3, tá começando agora mais uma edição do nosso Voo Livre. Trazendo pra vocês melhores músicas, grandes conteúdos, animação, entretenimento, informação e tudo que você precisa pra que a sua tarde fique ainda mais leve, tranquila, suave, ó. Com aquela trilha sonora que faz parte da sua história. Aqui o nosso lema é o seguinte: você escreve a história e a gente faz a trilha sonora, combinado? Então já pega a canetinha permanente da vida, já pega aquela página que você escreveu só até metade, tá na metade do dia, não tá? Então bora fazer o restante do dia agora? Eu e você e uma história linda. Faça acontecer, só depende de você, tá bom? E por aqui a gente vai tocando bonde, trazendo pra você o melhor da música, o melhor conteúdo. Hoje com um brinde especial da CSC Indústria. E pra você participar é bem simples, tá bom? Hoje tem que pedir uma modinha pra mim. Tem que pedir a moda, mas tem que ser a moda, beleza? Tá mandando aqui no zap pelo 34996330983. Ou me liga no fixo 3281-5800. Eu sou Lucas Araújo, serei sua companhia até às 16 horas desta quinta-feira gostosa. Chegando o final de semana, já estamos na expectativa. Amanhã tem jogo da seleção brasileira e a gente já vai começar hoje aqui, tá bom? Então bora que bora, sem mais delongas, abraço especial pros comércios ligadinhos da Cidade FM. Alô, Casa Nova, Valerinha Mendes marcando presença, grande abraço, minha amiga. Seja muito bem-vinda, viu? Marilda Ópticas também marcando presença, a Marilda, Lolita, Francis Meite tá de férias, mas tá ouvindo a Cidade FM. O parceiro Advanício também tá sempre ouvindo aí, sempre na escuta. Bora de Vitor e Léo pra gente começar bem a nossa tarde. Da Cidade FM, feita pra você, é o nosso Voo Livre e agora tá na hora de alçar grandes voos.
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0: cidade, 13 horas 17 minutinhos. É, vai começar, meu povo. Estamos começando o nosso voo livre de hoje. Já trazendo animação pra você com Guilherme Santiago. Alô, meu povo. Também tivemos Maquimário, Flecha do Cupido e Vitor e Léo, Fada. 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
1: E aí, galera, chegamos com tudo. Andressa Pires na área para agitar sua vibe e te deixar por dentro de tudo aqui no Drops News.
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1: Drops News. Bora começar com uma notícia que pegou muita gente de surpresa e que impacta diretamente a nossa música, a nossa cultura. É sobre o Grammy, gente. A nova regra que eles criaram, infelizmente, acaba prejudicando os artistas brasileiros e as músicas cantadas em português. Como assim, Andressa? Pois é, tem uma categoria nova para música latina, super bacana. Mas o critério de seleção é que as músicas sejam predominantemente em espanhol. Ou seja, nossa riquíssima música em português acaba ficando de fora. É um balde de água fria pra galera, né? Mas a gente tá aqui pra te contar tudo e ficar de olho nessas movimentações. Fica por aí, não sai da sintonia, porque já já eu volto com mais informações fresquinhas no Drops News. Não perde!
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3: Cidade, 13:22, chegando para mais pedidos por aqui. Tá chegando agora o pedido do Adilson. O pessoal tá ouvindo a gente aí na obra. Fala comigo, meu irmão.
4: Boa tarde, Lucas. Ô, Lucas, manda uma música aqui pra turma do Raí, Vila Alvo, construtora Vila Alvo, aqui no bairro Planalto, pro Edivaldo e o pastor aqui no Planalto aqui. Manda uma música pra nós do Amado Batista, secretária. Manda aí pra nós, meu amigo. Faz favor. Boa tarde.
3: Alô, Edivaldo. Abraço, meu irmão. Obrigado aí. Abraço aí pra construtora Vilalvo, meu parceiro Raí, tá sempre ouvindo a gente também. Pessoal específico aí da construção civil que tá sempre na sintonia. Então vambora. Chegando pra você, secretária Amado Batista, 13:23.

boa tarde. Manda aí um modão aí, aceita que dói menos. Trio Parada Dura e Marília Mendonça, tem jeito? Manda aí pra nós, oferece pra nós aí. Tá sempre ligado. Você é a nossa melhor companhia.

0: Cidade, 13 horas, 30 minutinhos, feita pra você.
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7: Você está no Minuto News. Nossas manchetes de destaque agora. Donald Trump enfrenta críticas por acordo com o Irã, comparado ao pacto de Obama. Em Brasília, a deputada Celina Leão elogia a recuperação e a solidez do BRB. E na Austrália, um dado alarmante: sífilis causou a morte de 42 bebês indígenas em 10 anos.
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7: Donald Trump enfrenta críticas por acordo com o Irã. Especialistas e analistas internacionais, conforme noticiado pelo Financial Times, apontam que os termos negociados pela administração Trump seriam piores do que os estabelecidos anteriormente por Barack Obama. A sombra do acordo original, que visava conter o programa nuclear iraniano em troca de alívio nas sanções, paira sobre as novas negociações. Críticos argumentam que a retirada dos Estados Unidos do pacto original e a subsequente tentativa de renegociação resultaram em um cenário menos favorável. A complexidade das relações diplomáticas e as implicações econômicas e geopolíticas deste acordo continuam a ser um foco de intenso debate na arena política global. No cenário político nacional, a deputada Celina Leão elogiou publicamente a recuperação e a solidez financeira do Banco Regional de Brasília, o BRB. Em suas declarações, a parlamentar destacou a performance robusta da instituição e sua capacidade de superar desafios recentes. Este reconhecimento vem em um momento em que a estabilidade econômica é crucial para o desenvolvimento regional. A solidez do BRB é vista como um pilar importante para o apoio a iniciativas locais e para a confiança do mercado. O elogio da deputada reforça a imagem de um banco com gestão transparente e focada em resultados positivos, beneficiando a população do Distrito Federal e entorno. E uma tragédia de saúde pública. 42 bebês indígenas morreram de sífilis na Austrália ao longo de uma década. A doença, transmitida da mãe para o filho durante a gestação, é completamente evitável e possui tratamento eficaz com antibióticos. Contudo, apesar de ser facilmente tratável, a sífilis continua a avançar de forma alarmante em várias regiões australianas, especialmente nas comunidades indígenas, onde o acesso à saúde é precário. Este número chocante sublinha a urgência de políticas de saúde pública mais eficazes para o diagnóstico precoce e tratamento adequado, a fim de evitar mais mortes infantis que poderiam ser prevenidas.
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16: Boa tarde, meu amigo Lucas. Lucas, toca pra nós, Eduardo Costa. Vai viver a sua vida fazendo um grande favor. Fica com Deus, meu amigo. Short, corte aí. E até amanhã, se Deus quiser. Tchau, obrigado.
0: Tchau, obrigado, Bianquinha. Obrigado pela companhia de sempre, viu? Ótima quinta-feira e até amanhã. Chegando Eduardo Costa, vai viver a sua vida.

Boa tarde, Lucas, meu querido. Passa pra mim, Chapeludo. Manda que minha família Rodrigues tenha gostado da música. Fica com Deus, beijo de coração, meu amigo.

0: Cidade, 13 horas 48 minutinhos. A Zé de Camargo e Luciano diz pro meu olhar. Alô, Valerinha, pra você, viu? Também tivemos Nando Moreno, Chapeludo e Eduardo Costa, Vai Viver a Sua Vida. 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
3: E aí, galera? Plugado no ar e a gente já chega com uma curiosidade de peso direto do mundo das séries. Antônio Fagundes e uma carteira de motorista inusitada por carga pesada.
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3: O ator Antônio Fagundes, o nosso eterno Pedro da aclamada série Carga Pesada, revelou um detalhe super interessante dos bastidores dessa produção que marcou gerações.

0: Ele contou que por causa do papel que dividia com Estênio Garcia, o Bino teve que tirar uma carteira de motorista especial. Imagina só, tudo para dar mais realismo às aventuras dos caminhoneiros pelas estradas brasileiras. É a prova da dedicação de um ícone da nossa televisão, né? Os fãs de carga pesada piram com esses detalhes que mostram o quanto a equipe se empenhava. O Plugado volta já com mais novidades para você.
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Cidade, 13 horas 53, faltando 7 para as 2 da tarde. A gente está de volta, trazendo o melhor da música para você, com mais pedidos na sequência. Só lembrando que antes está rolando um brinde maravilhoso para

0: Ô Lucas, o rádio é o nosso, fica ligado, fica ligado. Nós chega aqui 10 para 7 da manhã, fica ligado o dia todo.
1: Opa, maravilha, hein?
0: Alvo, pros meus amigos, o Tecão Pedreiro, o Emerson Pedreiro, o Fábio Pedreiro, pro Pastor Pedreiro e especialmente para o nosso patrão, o Raí, o popular gordinho da lancheira.
1: Olha,
0: é isso aí, meu amigão. César Menotti Fabiano, caso a caso.
1: Na hora, meus amigos. Obrigado aí pelo carinho, bom trabalho, viu? Boa quinta-feira, quase chegando o final de semana, hein? É, já tá quase dando horário de expediente, viu? Fala pro Raí pagar uma coca e um pão com mortandela aí mais tarde também, beleza? Tamo junto, meus amigos. Bora que bora, César Menotti Fabiano chegando, caso por acaso.

0: Boa tarde, tudo bem? Quem tá falando aqui é o Valdeir. Deixa eu falar. Eu vi a música, aquela Evidências. Eu queria oferecer lá pra turma lá da. Pra galera lá do Reginaldo aí. Lá pro Reginaldo, pro Paulo Augusto e pro Luiz, pro Lidor. Certinho? Muito obrigado
1: pra você. Aô, Valdeir, obrigado você, meu irmão. Um abração especial pra galerinha do Reginaldo Veículos. Tá ouvindo a gente, tá chegando aí pra vocês então. Chitãozinho Chororó, Evidências.

0: Cidade, 2:02, chegando pra você, Chitãozinho Chororó, Evidências. Também tivemos César Menotti e Fabiano, Caso por Acaso. Abraço especial pro WhatsApp, tá bombando por aqui. Alô, Mauro Sebastiana, Alisson, Alessandro, Valdeir, Carlos, Kelly, Valéria Mendes, Mauro, tem uma galera chegando por aqui. E quem vai chegar também, viu? Sempre muito bem-vindo. Afinal, Cidade FM, ela é feita pra você.
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11: Aqui no seu Minuto Esportivo, sempre com as informações do mundo do esporte. É um prazer ter a sua companhia para acompanhar os destaques. Vamos agora às manchetes do esporte. O técnico da Inglaterra, Thomas Tuchel, revelou um protocolo. E com o brilho de Luiz Dias, a Colômbia superou um susto.
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11: O treinador alemão Thomas Tuchel, que comanda a seleção da Inglaterra, fez uma reclamação. Essa reclamação foi feita após a estreia da equipe da Inglaterra na Copa do Mundo. O técnico Thomas Tuchel também revelou um protocolo. Essa revelação e a reclamação do técnico da Inglaterra foram pontos após o primeiro jogo da seleção inglesa no torneio mundial. Em outro confronto da Copa do Mundo, a seleção da Colômbia entrou em campo e superou um susto durante a partida. A equipe da Colômbia venceu o Uzbequistão em sua estreia na Copa do Mundo. O grande destaque dessa vitória colombiana foi o jogador Luiz Dias. Luiz Dias, que é o destaque da Colômbia, teve uma participação fundamental. Ele foi responsável por dar uma assistência para um dos gols e também marcou um gol, contribuindo diretamente para o resultado positivo da Colômbia sobre o Uzbequistão.
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11: Essas foram as informações do esporte. Muito obrigado pela sua companhia.
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13: Cidade, 2:07, estamos de volta. Hoje nem tem momento flashback, viu, gente? Tá bombando o WhatsApp, tem pedido chegando atrás de pedido, não tô dando conta de atender todo mundo, mas vai dar tempo, viu? Vai dar tempo, então hoje eu vou banir ali um pouquinho o nosso momento flashback para atender todos vocês, tá bom? Porque o programa, ele é de vocês. A gente é só coadjuvante, tá? Eu tô aqui para atender você. Então vem, participa, manda seu pedido, pede a sua música, faça como o Carlos, que tá chegando por aqui agora, tá participando, e ó, só de ele mandar esse áudio aqui, só de participar e pedir a música, ele já tá concorrendo a um brinde especial hoje da CSC Indústria. Então participa comigo, faça como o Carlos e os demais, participa, pede a sua música, que só de participar você já tá concorrendo, né? Não, Carlos? Fala comigo.
14: Boa tarde, aqui é o Carlos, toca pra nós de Mirosmar, Imperfeito, queria oferecer aí pro Miller, Rano César, João, Igão, Fernando, Anael, Antenor e Petchão, e pra toda a galera com São Civil do GR, e bora, quintou!

0: 2:12.
1: Boa tarde.
2: Oi, aqui é a Mala. Gostaria de ouvir uma música de Beijei a Tua Boca, menos a minha. Oferecer para uma pessoa muito especial que eu conheci, a Mala do bairro Olaria. Aí, show, o programa seu todos os dias.

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14: E aí, galera da rádio, Andressa Pires chegando com toda a energia do Drops News, a sua dose diária de informação e música que agita o Brasil. É sempre bom ter a sua companhia, a gente adora essa conexão, viu? Fica ligado que a gente tá só começando a esquentar os motores por aqui.
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14: Drops News. E olha só que legal, o Ricardo Fegali, tecladista do Roupa Nova, um ícone da nossa música, abriu o coração e revelou qual ele considera a melhor banda do rock brasileiro. E não é que ele mandou muito bem? Ele exaltou um grupo sensacional que veio lá de Minas Gerais e ainda fez uma reflexão super pertinente sobre o fim da era dos álbuns, dizendo que as músicas estão tão voláteis. É uma pena, né? A gente sente falta daquele ritual de ouvir um álbum do começo ao fim, mas a música tá sempre se reinventando e isso é o que importa. A gente continua com essa energia boa, muita música e, claro, as notícias mais quentes do universo pop e musical. Fica por aí, não sai da sintonia da gente. Já eu volto com mais no Drops News.
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3: Cidade, 2:19, estamos de volta. Um abraço especial pra galerinha que tá ouvindo aí nos comércios, só ouvindo aí na GF Construções também. GF Comunicação Visual, Luedinha Artes Gráficas. Alô, Cláudia. Obrigado pelo carinho, pela audiência, viu? Sempre tá juntinho com a gente. Pessoal na Superlar Móveis também. Casa Nova. Alô, Valerinha. Pessoal, hoje tá gostando do Mirosmar, hein, senhor? Já tem outro aqui pedido. Que isso? Alô, Voz Marley. Tá chegando aqui. Lucas, gostaria de ouvir Zezé de Camargo e Luciano, Sem Medo de Ser Feliz. Claro, a gente vai tocar. Hoje é o dia dos ouvintes. É dia de você pedir ou atender na hora. Então manda pra mim. Não perde tempo, porque se você participar e mandar música, de quebra, você vai ganhar um brindaço da CSC Indústria, tá bom? Então participa que eu tô te esperando, tá? Agora é um momento de utilidade pública, gente. Ó, foi encontrada hoje pela manhã uma pasta com documentos, né? Inclusive carteira da criança, caderneta da criança, né? Uma recém-nascida, em nome de Maria Vitória Martins de Souza. Então se você conhece ou souber quem é a pessoa que perdeu seus documentos, né? Essa pasta em si, em nome de Maria Vitória Martins de Souza, seus documentos pessoais, dentre eles CPF, carteira de identidade, tem a carteira de vacinação, tem o certidão de nascimento da criança, tá tudo aqui na Rádio Cidade FM, tá bom? Será entregue mediante a identificação. Então, por gentileza, para você que seja essa Maria Vitória Martins de Souza ou conhecê-la, por gentileza, falar que os documentos pessoais estão presentes aqui na Rádio Cidade FM, retirar com a gente até às 9 da noite, combinado? Vamos dizer Zé de Camargo, Luciano, então, Sem Medo de Ser Feliz.

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1: Acabou.
0: Mas já?
2: Cidade, 2:28, agora pedido da Mariudinha. Alô, Marilda! Estamos chegando aí, pessoal da Marilda Ópticas, ligadinha. Alô, Fran! Mariudinha mandou pra você também, viu? Tá de férias, mas tá ligadinha na Cidade FM. Lolita também, né, Mariudinha? Grande abraço pra toda essa equipe maravilhosa. Chegando o Chitãozinho Chororó, Caipira eu sou.

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2: Você está no Minuto News. No destaque de nossa primeira parte, a justiça determinou que o apresentador Ratinho veicule direito de resposta à deputada Érica Hilton. Também vamos falar sobre a inadimplência, que alcançou mais de 75 milhões de brasileiros no mês de maio. E ainda, a Universidade de São Paulo registrou queda em ranking global de universidades, mantendo o Brasil fora do top 100.
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2: A Justiça Federal de São Paulo mandou o apresentador Ratinho, do SBT, exibir um direito de resposta à deputada federal Érica Hilton, do PSOL. A decisão é da 5ª Vara Cível Federal e determina que a resposta seja veiculada em seu programa televisivo. O caso se refere a comentários considerados homofóbicos e transfóbicos feitos por Ratinho em uma edição do programa em 2023. A deputada moveu a ação por danos morais e pediu o direito de resposta, que agora foi concedido. A emissora deve cumprir a determinação nos próximos dias sobre pena de multa. No cenário econômico, a inadimplência no Brasil atingiu um novo patamar preocupante. Dados recentes apontam que 75,06 milhões de brasileiros estavam inadimplentes no mês de maio. Esse número representa um aumento significativo e reflete as dificuldades financeiras enfrentadas por uma parcela expressiva da população. A pesquisa, que monitora a situação de dívidas em atraso, mostra um impacto direto nas famílias e no consumo. A inadimplência abrange dívidas como contas de água, luz, telefone, além de carnês e cartões de crédito. A elevação dos juros e a inflação contribuem para esse cenário de endividamento. E na educação, a Universidade de São Paulo, a USP, registrou uma queda em um importante ranking internacional de universidades. A instituição, considerada uma das melhores da América Latina, viu sua posição recuar na avaliação global. Com essa baixa, o Brasil continua sem ter nenhuma universidade entre as 100 melhores do mundo. O resultado do ranking é um alerta para o investimento e as políticas públicas direcionadas ao ensino superior no país. Especialistas apontam que a falta de recursos e o enfraquecimento da pesquisa podem estar entre os fatores que impedem as universidades brasileiras de alcançarem posições de maior destaque global.
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5: Cidade, chegando mais pedido pra você, 2:40. E agora pro trio Parada Dura, sempre marcando presença. Alô, Jéssica, Kelly e Tatá, sempre na sintonia. Obrigado pelo carinho e pela audiência. Chegando Cleiton e Romário, Morena.

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3: E aí, galera plugada, que energia boa, hein? Andressa Pires chegando com tudo e o Plugado tá de volta no seu rádio. Olha só essa bomba musical. Léo Foguete prepara um álbum que promete ser uma ponte entre gerações.
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3: É isso mesmo, gente. O Léo Foguete, nome quente da música, vai lançar um álbum novinho logo depois do São João. A promessa é das melhores. Vem muita coisa inédita e também regravações que vão mexer com a nossa nostalgia. A ideia dele é criar essa ponte entre gerações, unindo o novo com o que a gente já ama e curte. E a primeira mostra já chegou e tá dando o que falar. É a releitura de Deixo, um clássico da diva Ivete Sangalo. A escolha já mostra que ele não tá pra brincadeira e quer conquistar todo mundo. Nas redes sociais a galera já tá pirando e a expectativa é enorme pra ouvir o álbum completo. Já estamos contando os dias pra essa mistura imperdível. Fica ligado que a gente volta em instantes com mais novidades. Não sai daí.
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Cidade, faltando 9:03 da tarde, estamos de volta. Para você que tá chegando agora, tá sintonizando na 98, tá aí no som do carro, tá ouvindo a gente trabalhando, tá ligadinho, conectado aí no estabelecimento comercial. Para você empresário, para você funcionário, colaborador da sua respectiva empresa, tá ouvindo a gente aí, tá animado, né? Tá chegando o final de semana, rapaz. Hoje já é quinta-feira, menino. Ó, a semana já acabou, bem dizer, viu? Amanhã vai passar assim, ó, voando. É claro que a Cidade FM vai estar com você até no sabadão, sabe por quê? Porque sabadão é sabadão sem limite, rapaz. Domingo tem Talentos da Terra. Ou seja, a Cidade FM tá em toda a programação que você quiser, a gente consegue encaixar a Cidade FM. Seja na resenha com os amigos, seja no churrasco com a família, seja no trabalho, aonde você estiver, a cidade tá com você. Então faça jus a isso, pede a sua música, escuta a sua trilha sonora, tem vários pedidos chegando por aqui, o WhatsApp tá bombando e já tá chegando mais um. Alô Maria Aparecida, família Rodrigues. Boa tarde, Luquinhas, passa pra mim Pedro Pecado e oferece pra família Rodrigues, especialmente pra você, gatinho lindo, maravilhoso, beijos. Beijo, abraço, Mariazinha, pra você, pra Sandrinha, toda a família Rodrigues. Chegando o Pedro Pecado, então, Grupo Menos é Mais e Simone Mendes.

0: Cidade, 2:58, e agora a gente tá chegando com ela. Lovânia, tudo bem?
1: Olá, tudo ótimo, Lucas. Vamos então para as informações desta quinta-feira, 22 de junho. Apesar do recorde histórico nas exportações do agronegócio e do avanço na regularização fundiária apresentado pelos governos do estado, o endividamento do produtor rural preocupa os deputados de Minas. O alerta e a cobrança pela renegociação de dívidas no campo foram feitas durante a prestação de contas da Secretaria de Agricultura, Pecuária e Abastecimento na Assembleia Legislativa. Essas reuniões são mais uma estratégia do Assembleia Fiscaliza, que monitora a execução de políticas públicas em Minas. Graziella.

0: limites. Segundo dados do governo de Minas, a agropecuária atingiu o recorde de 19 bilhões e 800 milhões de dólares em vendas externas em 2025, equivalente a 43% de tudo que o estado exportou. O executivo também destacou a entrega de mais de 13 mil títulos de terra desde 2019 para pequenos produtores. Mas esses avanços contrastam com a crise financeira enfrentada por quem está na ponta do setor, segundo os parlamentares. O presidente da Comissão de Agropecuária, deputado Raul Belém, do PSD, lembrou que os produtores têm amargado efeitos de juros altos, preço baixo de commodities, alta dos insumos e guerras. Ele defendeu a aprovação do Programa Federal de Renegociação de Dívidas dos Produtores Rurais.
1: Não é possível que nós não tenhamos força suficiente para que possa pautar no Congresso Nacional essa lei para poder fazer o refinanciamento dessas dívidas que são impagáveis.
0: O deputado Antônio Carlos Arantes, do PL, lembrou que prejuízos como as chuvas no sul de Minas agravam a situação. Diante da ameaça da chegada do El Niño, fenômeno que altera o clima da terra, ele também defende o socorro financeiro do setor.
1: Mais de 6 mil empresas já entraram em recuperação judicial e a maioria do agro não consegue pagar suas dívidas. É pequena, é média, é grande. Ou tenha essa renegociação, essa securitização das dívidas, vocês preparem, vai ficar pior.
0: O secretário de Agricultura e Pecuária de Minas, Thales Fernandes, admitiu a gravidade da situação, ressaltou que o governo do estado conseguiu a suspensão de cobranças de crédito rural por um ano e que o BDMG abriu uma superintendência específica para o setor. Ele afirmou que a secretaria tem tentado atuar como mediadora dessa solução.
1: Porque realmente nós temos que amparar com políticas que não vão desabastecer nem o Tesouro Nacional, nem o Tesouro Estadual, mas que vai dar sustentação para os produtores continuar produzindo.
0: Os deputados ainda pediram mais agilidade na concessão de outorgas de água para irrigação e proteção aos setores de leite, tilápia, morangos e carne. Todas as reuniões do Assembleia Fiscaliza podem ser acompanhadas pelo portal anmg.gov.br. Da Assembleia Legislativa no Estado de Minas Gerais, em Belo Horizonte, Vânia Grisolia.
2: Muito obrigado, Vânia. Até amanhã.
0: Até amanhã.
2: Tchau, tchau. 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
4: Cidade, 15 horas, 6 minutinhos, chegando aí nas últimas horinhas do nosso programa. E pra você que tá chegando, tá sintonizando, hoje tem brinde especial da CSC Indústria. Então pede a sua música, participa e vem pra cá. 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
5: Estamos de volta no Drops News com Andressa Pires pra gente agitar. E falando em música, olha só o que bombou no universo do rock e além.
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1: O lendário Dave Grohl, essa figuraça que a gente tanto ama e que é líder do Foo Fighters, revelou quais são as 5 melhores bandas de todos os tempos na opinião dele. Pra quem tá por fora, o Foo Fighters, banda do Dave, já tem presença confirmada como headliner no palco mundo do Rock in Rio 2026. Tá marcado pra 4 de setembro. E o Dave, que é uma verdadeira enciclopédia musical, abriu o jogo e contou quais foram os nomes que realmente moldaram a trajetória dele, que foram a grande inspiração. É uma lista que com certeza vai gerar muita discussão, né? Quais serão esses ícones que fizeram a cabeça de um dos maiores roqueiros da atualidade? Tem palpites? Já já eu volto pra gente continuar essa conversa e trazer mais babados quentíssimos do mundo da música aqui no Drops News. Fica ligado, não sai daí que a gente se encontra na próxima parte.
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1: 3:26.

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4: Você está no Minuto News e vamos direto para as manchetes de destaque. O Brasil rejeitou 6 dos 9 textos aprovados pelo G7. O novo chefe da Diageo pede a executivos cortes de pessoa para iniciar a reestruturação da empresa. E o estoque de cédulas de produto rural registra um aumento de 13% no setor do agronegócio.
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4: O Brasil manifestou desacordo com a maior parte das declarações aprovadas pelo G7, o grupo das 7 maiores economias do mundo. Das 9 propostas, o país rejeitou 6 textos. A decisão brasileira sinaliza um distanciamento em relação à parte dos consensos estabelecidos no encontro. A postura do país destaca um posicionamento próprio em relação a pautas econômicas e sociais discutidas em âmbito global. Essa rejeição reflete a busca por alinhamento com os interesses nacionais e uma autonomia na política externa, mesmo em face de propostas de grandes potências globais. O novo chefe da Diageo, Dave Lewis, orientou os executivos da empresa a implementar cortes de pessoa. A medida é estratégica para iniciar um processo de reestruturação na gigante global de bebidas. A solicitação, divulgada pelo Financial Times, visa otimizar a estrutura organizacional e as operações da companhia em todo o mundo. Essa iniciativa de Lewis busca maior eficiência e competitividade no mercado, indicando uma fase de mudanças significativas na gestão da Diageo. E no agronegócio temos dados importantes. O estoque de cédulas de produto rural, as CPRs, registrou um aumento de 13%. O dado foi destacado pela Secretaria de Política Agrícola e reforça a consolidação desse título de crédito. A CPR se estabelece como um dos principais instrumentos para o financiamento do agronegócio brasileiro. Esse crescimento demonstra a confiança e a relevância do mecanismo para produtores rurais e investidores no setor. A expansão do estoque é um indicativo positivo para a captação de recursos e o desenvolvimento das atividades agrícolas no país.
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4: Cidade, 15 horas 37 minutinhos, tá chegando aniversário na sua timeline. Eita, e isso aqui é especial demais pra mim, viu? É da minha titia, rapaz, maravilha. Alô, Cíntia. É, soprando mais uma velhinha, hein? Graças a Deus, hein, tia? Abraço pra senhora, viu? Toda paz, saúde, sucesso, todo amor do mundo, são os votos meus e de toda a nossa família, viu? Isso era muito especial pra todos nós, principalmente pra mim também, tá? Então, que seu melhor dia aconteça hoje, todos os seus melhores sonhos se realizem, tudo que a senhora profetizar vai acontecer, tá bom? Acredito na senhora, tá? Um beijo do seu sobrinho que te ama muito e de toda a família Oliveira, do Adriano, da Flaviana, Gabriel, Giovana, da Inês, Alacir, Isamar, todos os irmãos aí sempre presenteando você também. É um prazer imenso ter você aqui com a gente. Obrigado, viu, tia? Um beijo no coração. E a música que eu vou deixar pra você é nada mais nada menos que Discurso de Henrique Juliano, que é uma música que ela é muito bonita e ela fala dessa data festiva de hoje, que é pra senhora refletir bem e agradecer por mais uma primavera, viu? Te amo, muitão.

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1: E aí, galera plugada, Andressa Pires com vocês. Olha só que babado forte pra começar. Um romance que tá dando o que falar. A cantora Wanessa Camargo abriu o coração e revelou como conheceu seu novo namorado, o ator Bruno Bebo.
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1: É, meus amores, ela contou os detalhes de como tudo rolou entre eles. A gente sabe que sempre tem aquela curiosidade quando um casal novo surge no pedaço, né? E a Wanessa, sempre super sincera, não deixou por menos e dividiu um pouquinho dessa história de amor que tá começando. Fica ligado porque o Bruno Bevan é um gato e a Wanessa super alto astral, então essa dupla promete muito. Os fãs já estão vibrando nas redes sociais com a notícia e mandando muito carinho pra esse casal que já roubou a cena. Segura a emoção que a gente volta rapidinho com muito mais.
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4: Cidade, 15h50, tá chegando ao vivo o nosso voo livre. Para você ligadinho, para você conectado na Cidade FM. A gente tá ficando por aqui, mas ó, a programação tá só na metade, tá? A Agnes Fidelis está chegando aí para assumir a Super Tarde. Na sequência tem Fabrício Cunha. Tá só na metade da programação e muita coisa vai rolar. Tô ficando por aqui, mas amanhã a gente volta às 7 da manhã com muito mais Conexão Cidade, muito mais voo livre. E amanhã é programa especial, hein? É sexta-feira, final de semana começando, jogo da seleção. Será que amanhã acontece a coisa que a gente tá esperando? Uma vitória convincente? É, assim seja, né? Bora pra sorteio, então. Hoje tinha um brinde especial da CSC Indústria. E pra participar é só participar aqui do meu programa. E muita gente participou. Desde as 13 da tarde foram muitas mensagens que chegaram, muitos pedidos. Hoje a gente atendeu todo mundo. Tá ficando só um pra trás aqui, que é o nosso amigo João, tá chegando por aqui. Fala comigo, João, que eu já encaixo agora, meu amigo.
5: Boa tarde, Lucas. Ô, Lucas, manda pra nós aí, Milionários Zé Rico aí, Estrada da Vida. Pensei a todos que gostaram da música aí.
4: Aô, meu amigo. Já vamos pôr a sequência, viu? Vou encaixar no final desse bloco aqui, tá bom? Obrigado pelo carinho, pela audiência. Bora então para sorteio? Tá chegando agora a CSC Indústria. Bora ver quem tá com a sorte em dia. É isso aí, quem faturou brindaço hoje ligadinho com a gente aqui na Cidade FM foi o Edivaldo. Alô, Edivaldo. Faturou um brindaço aí da CSC Indústria. Pode retirar com a gente aqui diretamente na Cidade FM, tá bom? Até às 19 horas de hoje, tá? E eu tô ficando por aqui, gente. Obrigado pelo carinho, pela audiência. Ótima quarta-feira, ótima quinta-feira pra você. Eu ia falar ótima tarde, viu, gente? Não quero voltar no tempo, não, tá? Então, ótima tarde pra você. Boa quinta-feira, bom restinho de tarde pra você. Amanhã a gente volta com muita coisa boa rolando. Amanhã, sexta-feira, tem sorteio, tem brinde, tem formação 190, seleção brasileira e muito mais. Beijo no coração de todos. Fiquem todos com Deus. Aumenta o som, porque a Agnes tá chegando pra não deixar a peteca cair. Tchau, obrigado. Um beijo no coração e fui!

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10: Muito boa tarde. Está começando por aqui mais um Super Tarde.

0: comigo, Agnes Sidelis, e com você nesta tarde de quinta-feira. É, meu povo, quintou por aqui, quintou por aí, hein? Já sinto aquele cheirinho diferenciado, aquele cheirinho de final de semana. E melhor ainda é com a sua companhia, viu? Então, ó, eu conto com você, conto pra você escolher aquelas músicas diferenciadas, aquele bom gosto que só você tem. Então, ó, já manda mensagem aqui pra gente, faz aquela ligação diferenciada que eu estou esperando com você, tá bom? Hoje, dia 18/6/2026, lembrando que amanhã nós temos aí mais um jogo da nossa seleção brasileira, hein? Que será que vai virar, hein, meu povo? Não entendo muito de jogo, não, mas ficamos aí na torcida com um pensamento otimista que vai dar certo. Talvez não ganhamos o Hexa, mas pelo menos até o finalzinho ali, de preferência o último jogo, nós precisamos chegar, né, não? Então é isso aí. Lembrando também que hoje nós temos sorteio e o nosso sorteio hoje é do Hernani Lanches. O Hernani Lanches que fica ali localizado perto da, não, na praça, né, da rodoviária. Então você que quer participar, a hora é agora. E é o seguinte, enquanto você não me liga, enquanto você não manda mensagem, hora de música por aqui. Vamos de Erro Gostoso com Simone Mendes.
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Esse foi Zezé de Camargo e Luciano, irmão da Lua, amigo das estrelas. Também tivemos por aqui Simone Mendes, Erro Gostoso e já mais músicas pra você.

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4: E aí, galera? Andressa Pires de volta com você no Drops News. Que energia boa nossa por aqui, hein? E olha, falando em música e em histórias que a gente adora, tem uma que me deixou de queixo caído. E é sobre uma lenda do pop que se aventurou no hard rock.
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4: 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Você sabia que a nossa diva Cher, no auge do sucesso pop lá em 1980, tentou esconder a própria identidade para liderar uma banda de hard rock? Sim, estamos falando da curiosa história da Black Rose. Ela queria um projeto totalmente diferente e para isso ela chegou a recrutar até um guitarrista da Allman Brothers Band. Imagine só essa mistura. Cher no hard rock, com um som pesado, sem que ninguém soubesse que era ela por trás dos vocais. Uma jogada ousada e cheia de atitude, do jeito que a gente gosta. Mas e aí? Deu certo? Será que a identidade dela ficou em segredo por muito tempo? Fica ligado. Já eu volto com a última parte do Drops News e a gente continua com mais novidades e quem sabe desvendando esse mistério da Cher roqueira. Não sai daí.

Muito bem, estamos de volta aqui nessa programação da Super Tarde. E aí, me conta como está sendo o seu quintou de hoje. Tá tudo dando certo? Como tá sendo? Tá tranquilo? Ou tá mais agitado? Participe aqui comigo pelo 3281-5800 ou pelo 996330983. Gente, hoje o nosso programa vai começar comigo aqui, né? No caso da... Gente, olha quando a cabeça tá cheia. No caso do lanche hoje, o nosso sorteio de hoje vai começar comigo e o Fabrício vai terminar às 18 horas, combinados? Então vocês continuem participando. E para participar é simples, eu preciso que você me responda a charada de hoje. E hoje é a mais simples das simples para todo mundo conseguir, viu? Ó, tem olho, mas não vê. O que que é? Você sabe? Então já manda mensagem no 996330983. E agora eu quero aproveitar e mandar um alô aí pros nossos parceiros, a todos aí da HBI e Pizza, né? Lembrando que hoje eles estiveram aí no programa da Mariana Mota, dando aí um brinde maravilhoso. A Helenice não foi a nossa ganhadora, acabou de retirar o cupom. E é isso aí, gente. Se você ganhar um sorteio, não deixe de vir buscar, viu? Às vezes acontece, né? De, ai, não vou conseguir e tudo mais. Então fala pra gente estar sorteando aí pra outra pessoa, combinado? Também quero mandar um alô aí pra todos da Universal Ótica, Copa Cred, Lubeli, Posto Central, um abraço pra vocês. Também quero mandar um alô pra todos lá do supermercado, lá do Alves Supermercado, pessoal lá do Açougue, sempre ligadinhos. Ontem eu cheguei lá à noite, eles estavam ouvindo, viu? Então um abração, um beijo aí pra vocês e obrigado pela audiência de sempre, viu? Então agora seguimos por aqui com João Neto e Frederico, delegado, com a participação aí de Fernando e Sorocaba.

0: Esse foi Gustavo Lima, Cama e Coração. Também tivemos Jorge Mateus, Calma Pra Você, aqui na Cidade FM, a rádio feita pra você. Agora são 16h30.
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6: Você está no Minuto News, o seu noticiário com a informação que realmente importa, sem rodeios. Vamos direto aos fatos, com as manchetes que estão agitando o cenário por aqui e lá fora. Olha só. A Câmara dos Deputados deu aval a um projeto que permite a advocacia privada para procuradores. No cenário econômico, o Banco Central é criticado por perda de credibilidade, segundo analista da JGP. E internacionalmente, Emmanuel Macron busca soluções após veto de Donald Trump à inteligência artificial da Anthropic.
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6: Vamos entender um pouco mais de cada uma dessas notícias, começando pela política nacional. Fica ligado. A Câmara dos Deputados aprovou um projeto que autoriza procuradores a atuarem também na advocacia privada. Essa decisão representa uma mudança significativa nas regras de atuação dos membros da carreira jurídica pública. O texto, que ainda passará por outras etapas no Congresso, estabelece um novo panorama para a conciliação de atividades públicas e privadas no universo jurídico do país. Saindo da política, a gente vira a chave e vai para a economia, um tema que mexe com o nosso bolso, não é mesmo? O Banco Central, na avaliação de Rocha, da JGP, entrou em um terreno de perda de credibilidade. Essa declaração, vinda de um analista do mercado financeiro, aponta para os desdobramentos da recente decisão do Comitê de Política Monetária, o Copom. A percepção de credibilidade em relação à instituição é um fator crucial para a estabilidade econômica e a confiança dos investidores no Brasil. E agora, um giro pelo cenário internacional, porque o mundo não para e a gente precisa ficar por dentro do que acontece lá fora também. O presidente da França, Emmanuel Macron, busca agora uma saída estratégica após o veto imposto por Donald Trump à inteligência artificial da empresa Anthropic. A ação, envolvendo um ex-chefe de Estado e uma das principais desenvolvedoras de IA, cria um cenário de incertezas e desafios diplomáticos e tecnológicos para a França e seus aliados na área de inovação.
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Agora são 16h35, já vamos de alô por aqui a todos os nossos parceiros aí da Ferragista LM, também Supermercado Moura, Agridiesel e Renato Stort. Um abraço aí pra todos vocês. Agora eu também quero mandar um alô aí pra todos os nossos ouvintes. A Marilei tinha sumido aqui da gente, apareceu. Alô, Marilei, um abraço pra você. O Ricardo também, que tá lá na Bricfane, ligadinho com a gente. Elivane, um abraço pra você, viu? Gente, continue participando. Lembrando que hoje a nossa charada é o quê? Tem olho, mas não vê. Tem olho, mas, gente, mais simples que isso, impossível, viu? Porque às vezes a pessoa fala assim, ai, Agnes, é muito grande, então dessa vez tá menorzinho pra vocês decorar aí, já mandar resposta pra mim pelo 996330983. Não quer mandar no WhatsApp? Já liga então no 3281-5800. O importante aqui é a sua pessoa participar. E agora nós temos um pedido de uma música, né? E essa música que nós vamos ouvir, ela é um clássico, na verdade, que ela marcou a carreira aí da dupla Jean e Giovanni. E essa é uma canção romântica que fala sobre a intensidade dos sentimentos de quem se entrega completamente a uma paixão. A música, ela ganhou destaque na voz da dupla no álbum Ao Vivo, que foi lançado em 1999 e continua sendo uma das queridas dos fãs do sertanejo romântico, hein? Qual será essa música? E aí, conhece essa, ó? Pra você, aquele momento paixão do Jean Giovanni, Escravo do Amor, pedido aí da nossa ouvinte Bianquinha.

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3: E aí, galera plugada, Andressa Pires de volta. E no nosso plugado, o papo agora é game. Xbox em modo sobrevivência. Estúdios negociam para não fechar.
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3: Gente, a notícia que a Bloomberg soltou tá dando o que falar no mundo gamer. Parece que a pressão tá grande lá na Xbox, viu? Vários estúdios que fazem parte da família Xbox estão em meio a negociações super intensas para tentar se desvincular da empresa e assim escapar do fechamento. É uma situação delicada, uma verdadeira corrida contra o tempo para garantir a sobrevivência de equipes talentosas. Nomes como a Compulsion Games e a Douya estão nessa lista de estúdios que buscam a independência. Isso mostra uma fase de reestruturação forte, talvez até um enxugamento dentro da divisão de games da empresa. Os jogadores estão super apreensivos, claro, pensando no futuro dos seus jogos favoritos e na galera que trabalha duro nesses projetos. A comunidade está de olho, esperando desdobramentos, torcendo para que esses estúdios encontrem um caminho e continuem criando. Mas ó, segura aí, que o Plugado já tá de volta com mais novidades quentinhas. Não sai daí.
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isso aí, você que está chegando agora, você está sintonizado aqui na melhor, aqui é Cidade FM 98,3, a rádio do coração de Tupaciguara, e onde que quer que você esteja, meu muito obrigado pela companhia. Infelizmente esse aí é o meu último bloco, porque já já o Fobre 7 chega com você também, fazendo aquela companhia diferenciado, mas eu conto com a sua participação, hein? Lembrando que hoje nós temos sorteio do Hernani Lanches, que fica ali na Praça da Rodoviária, então você não pode perder, viu? Você precisa participar aqui pelo 996330983 ou ligando aqui pra gente no 3281-5800. E a pergunta de hoje, a charada de hoje é: o que tem olho, mas não vê? E aí, já sabe a resposta? Então manda mensagem aqui pra gente. Olha, é sempre uma alegria ter você aqui. Quero agradecer pela sua participação, pela sua audiência, tá? E amanhã, se Deus quiser, nós nos vemos por aqui a partir das 16 horas. Mas agora eu vou deixando o Fabricete, que já deve estar chegando por aqui já já. Então continua com ele aí naquele ritmo diferenciado que vocês já sabem. Eu sou Agnes Fidelis, um beijão, desejo um ótimo restinho de tarde e de noite aí pra você. E amanhã a gente vai fazer aquele sexto. Estou diferenciado, combinado? Então vamos, que ainda tem música boa por aqui, hein?

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2: Olha quem tá aqui. A voz mais sexy do seu rádio. Muito boa tarde, minha gente. Vamos dar continuidade aqui no Super Tarde, viu? Chegando com muita música boa, informação, alegria e a sua companhia aqui na nossa programação, viu? Ó, quinta-feira chegou, viu? Fim de semana já começa a dar sinal de vida. Nós vamos juntos até às 21 horas, viu? Ô, dona Agnes.
3: Oi, Fabrício.
2: Como é que tá o sorteio aí? Você já fez a galera aí?
3: Já fiz. O que é de hoje e você vai ter que dar a resposta pra eles, viu?
2: Ah, então a regra é essa.
3: Que tem olho, mas não vê. Você sabe o que é?
2: Você me contou, né, Agnes?
3: Ah, tá. Não era pra você falar que não sabia, né?
2: Não sei, Agnes, o que é?
3: Ah, não posso falar, né? Você quer falar.
2: Então o que a gente ia interagir?
3: Interagir pras pessoas acharem que você não sabe, ué.
2: Não, mas eu não sei nada mesmo.
3: Não, ele não sabe mesmo, gente, porque eu perguntei pra ele, foi, o que é? Ele nunca sabe o que é.
2: Bom.
3: E quando sabe, ele vem falar
2: umas coisas nada a ver.
3: Resposta.
2: É. Ó, lembrando vocês, foi perdido uma skin identidade, né?
3: Isso.
2: Maria Vitória Martins de Souza, juntamente com uma pasta de, aparentemente, de crianças, né? Então, se você conhece a Maria Vitória, fala pra ela entrar em contato aqui, talvez um 996330983 ou no 3281-5800.
3: Falou errado o telefone.
2: 96330983? Por quê?
3: 08.
2: Não. Eu acho que eu tô te causando emoção, Agnes. Você não tá prestando atenção direito.
3: É. Coitado.
2: É, então, você fez.
3: Aquele dia?
2: É.
3: Você tem bons TBT?
2: Oi?
3: Você tem bons TBT?
2: Não.
3: Não?
2: Não, tenho sim.
3: Tem.
2: E você?
3: Eu tenho ótimos.
2: Muitos?
3: Muitos.
2: Ah, muitos eu não sei se eu tenho, mas eu tenho alguns.
3: Ah, que bom.
2: Peraí, eu tava tomando meu energético, que vamos dar de ferro, né, Agnes? Inclusive, eu acordei agorinha.
3: Falar nisso, o cafezinho tá terminando, hein? Muito bom.
2: Ou essa Agnes, ela é boa demais, assim, em todos os sentidos, dona Agnes. Muito obrigado, viu?
3: Eu que agradeço.
2: Que eu fico aqui até às 9, né? Faço, não. Eu não sei fazer miojo, pra quem não sabe. Ó, o pessoal chegando aqui. Ó, lembrando, você quer pedir a sua música? Vamos ver se eu vou falar certo o telefone agora. 996330983. Isso. E William Bonner dizia, boa noite. Você ligando aqui no 3281-5800, você vai escutar o Boa Tarde do Fabricete. Bom, como hoje é quinta-feira, 18?
3: Tá
2: credo, hein?
3: Já, irmão.
2: 18. Hoje é dia de TBT, né, Agnes?
3: Dia de TBT.
2: Vou chegar pra vocês, Kleber e Cauã, TBT. 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

0: Tudo bem.
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0: Bom, como o Fabricete toca só as melhores, chega pra vocês, Rio Negro e São Limões, Alqueirão de Saudade.
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Bom, preciso nem anunciar a música, né? Então chega. Chegando pra vocês, Victor e Léo, Borboleta.

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1: Sobressete com você na Cidade FM, na Cidade, 17h21. E ó, um abraço carinhoso pra você que tá no trabalho, no comércio, na estrada, na zona rural, viu? Curtindo seu momento de descanso. Sua audiência é o combustível que nos motiva todos os dias. Aumenta o volume do rádio, viu? Participa conosco, venha viver mais uma tarde de boas músicas. Ó, dando continuidade no nosso querido Super Tarde, depois são Rota 98 até as 9 da noite, viu? E ó, lembrando vocês, tem sorteio lá do Hernani Lanches. Agora que a Agnes não tá aqui, eu posso falar. Vamos deixar esse trem de o que é pra lá? Vamos só pedir a música, você já concorre, viu? Bem mais prático, não é mesmo? Então, você pedindo a sua música aqui no 996-330983, você já concorre ao lanche lá do meu parceiraço, Hernani Lanches, viu? Na Praça da Rodoviária, viu? Vamos ouvir o áudio do Cláudio Guspim, meu parceiro. Fala comigo.
2: Ô, Fabrício Cunha, boa tarde.
1: Boa tarde. Amigo.
2: Tudo bem com vocês?
1: Tudo Pedro jóia.
2: Pedro. Uma abençoada quinta-feira pra você aí.
1: Pra nós todos.
2: Tudo de bom. Eu queria que você rodasse um modão pra nós aí.
1: Opa.
2: Do Milionários é Rico, Jogo do Amor.
1: Beleza.
2: Tem possibilidade, meu amigo.
1: Mais que possibilidade.
2: Deixa cair aí pra nós.
1: Deixa cair, ó. Hã? Chegando pra vocês, Milionário José Rico, Jogo do Amor. Cidade FM, 17h22.

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Tocou pra vocês, Milionário José Rico, Jogo do Amor. Pedido lá do meu amigo Guspim, aquele abraço, viu? Tocou Victor e Leon com Henrique Juliano, Localiza aí, bebê. Pedido lá do André Esteves. E agora um poupurri de Guilherme Benuto com Os Bares da Cidade, Morro de Saudade e Shot dos Milagres. Cidade FM, 17 horas, 32 minutinhos.

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3: Você está no Minuto News. As manchetes que abrem a nossa primeira parte do programa destacam a diplomacia presidencial, os desafios da indústria pesada e o cenário geopolítico. O presidente Lula classificou seu encontro com Zelensky em Paris como a melhor conversa entre os dois. A Nippon Steel enfrenta o desafio de modernizar equipamentos da US Steel com 90 anos de uso. E a China anuncia o envio de ajuda humanitária ao Irã e ao Líbano.
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3: O presidente Luiz Inácio Lula da Silva definiu o encontro com o presidente ucraniano Volodymyr Zelensky durante a cúpula do G7 em Paris como a melhor conversa entre os dois líderes até o momento. A declaração do chefe de Estado brasileiro aponta para um avanço no diálogo entre as nações, buscando uma aproximação em temas de interesse global. Lula tem enfatizado a necessidade de um caminho diplomático para a resolução de conflitos, e essa conversa sinaliza uma possível evolução nas relações bilaterais, fortalecendo a agenda de paz e cooperação internacional. No setor da economia global, a gigante siderúrgica japonesa Nippon Steel, um ano após a complexa aquisição da US Steel, enfrenta um desafio significativo. A empresa terá de modernizar os equipamentos da US Steel, muitos dos quais estão em operação há cerca de 90 anos. A tarefa é crucial para a integração das operações e para garantir a competitividade e a eficiência da produção no mercado norte-americano. Essa modernização representa um investimento massivo e um teste para a capacidade de inovação e gestão da Nippon Steel diante de uma infraestrutura tão antiga. E no cenário político internacional, a China anunciou que enviará ajuda humanitária para o Irã e o Líbano. A iniciativa faz parte do esforço chinês em apoiar países em situação de necessidade, especialmente em regiões que enfrentam crises humanitárias.

0: ou impactos de eventos adversos. A ação reflete a política externa da China de fortalecer a cooperação e a solidariedade internacional, oferecendo suporte material e logístico para aliviar o sofrimento das populações afetadas nessas nações do Oriente Médio.
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5: Cidade FM, 17 horas 39 minutinhos. E olha quem apareceu aqui, minha tia Miramar. Ó, pede pra você, oferece uma música pra mim, tia Miramar. Timirãozinho, cadê você, Timirãozinho? Saudades. O Thiago, todo mundo lá da Ponte Quinca Mariana ligadinho com a gente. Ó, escolhi uma música aqui, espero que vocês gostem. Chegando pra vocês, Eduardo Costa, Deus é Caipira. Aquele abraço, viu? Você está demorando, viu?

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0: Aô, meu amigo Alexandre, como é que é? Alexandre Super Chumbas. Alô, Sininho, o pessoal lá do bairro Paineiras ligadinho com a gente. Chegando pra vocês, Felipe Falcão, Grito de Amor. Escuta essa moda aí.
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3: Sobre 7 com você na Cidade FM, na cidade, faltando 9 minutinhos para 6 horas da tarde, ó. Lembrando você que tem um sorteio lá hoje do Hernani Lanches, meu parceiro Hernani, localizado ali na Praça da Rodoviária, viu? E para você concorrer, como a dona Agnes não está aqui mais, ela tinha começado, né, com uma charada, sei lá o que é isso. Vamos no simples e básico. Peça sua música que você já concorre, tá bom? Vamos ouvir o áudio do meu amigo Rogério. Fala comigo.
4: Boa tarde, Fabrício.
3: Boa tarde.
4: Aqui é o Rogério, da RW, aqui pintura, hein? Ligadinho aqui na Cidade FM. Tá eu, o Thierry aqui, o Lamparina.
3: Lamparina.
4: O melhor assentador de porta, de Tupacigua.
3: Aí sim.
4: Manda um alô pra nós aí.
3: É pra já.
4: Um modão daqueles, bem assim, antigão pra nós aí. E se é top, é Cidade FM.
3: Vamos ver se meu gosto tá bom hoje, Rogerão. Hã? Ah? Chegando pra vocês, Tião Carreiro e Pardinho com João Paulo e Daniel, ó, amargurado. Aí é moda de boiadeiro, né?

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1: Boa tarde, quase boa noite, Fabrício. Tô aqui de Monte Alegre, passando pra pedir pra você tocar Completa aí do Henrique.

0: E o que eu não disse na música é ciúme e saudade.
1: Boa tarde, meu amigo Fabrício. Fabrício aí, Tiber, Jean Giovanni, Amante, Anônimo. Você manda pra nós, fazendo um grande favor. Fica com Deus, meu amigo. Deixa eu te guardar aí. Até amanhã, se Deus quiser. Tchau, obrigado.

anjo do Senhor anunciou a Maria, e ela concebeu do Espírito Santo. Ave Maria, cheia de graça, o Senhor é convosco. Bendita sois vós entre as mulheres, e bendito é o fruto do vosso ventre, Jesus. Santa Maria, Mãe de Deus, rogai por nós, pecadores, agora e na hora de nossa morte. Amém. Eis aqui a serva do Senhor, faça-se em mim segundo a vossa palavra. Ave Maria, cheia de graça, o Senhor é convosco. Bendita sois vós entre as mulheres e bendito é o fruto do vosso ventre, Jesus. Santa Maria, Mãe de Deus, rogai por nós, pecadores, agora e na hora de nossa morte. Amém. E o Verbo Divino se fez carne e habitou entre nós. Ave Maria, cheia de graça, o Senhor é convosco. Bendita sois vós entre as mulheres e bendito é o fruto do vosso ventre, Jesus. Santa Maria, Mãe de Deus, rogai por nós, pecadores, agora e na hora de nossa morte. Amém. Rogai por nós, Santa Mãe de Deus, para que sejamos dignos das promessas de Cristo. Oremos. Infundi, Senhor, como vos pedimos, a vossa graça em nossas almas, para que nós, que pela anunciação do anjo, vimos ao conhecimento da encarnação de Jesus Cristo, vosso Filho, por sua paixão e morte, sejamos conduzidos à glória da ressurreição, pelo mesmo Cristo, Senhor nosso.

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3: É, continua aqui no pé do eito pra fazer bem feito. Ai, ai, ai, ai. Dando início agora ao nosso querido Rota 98. O pessoal tá animado, viu? O que que é? Será que é porque é véspera de sexta? Ai! Cidade FM, 18 horas, 6 minutinhos. Vamos ouvir o áudio do meu amigo Marcos Carneiro. Fala comigo, melhor leiloeiro de Tupaciguara.
4: Ô, meu amigo Fabrício Cunha.
3: Opa!
4: Está indo ouvir a música do Nando Moreno. Solidão.
3: Aí é moda de boiadeiro.
4: E coloque no sorteio, por favor.
3: É pra já.
4: Tamo junto, menino.
3: Junto e misturado.
4: Tô viajando, chegando em Araguari, escutando a Cidade FM.
3: Ô, terrinha do café. Abraço. Chegando pra vocês, então, o pedido do Carneiro. Nando Moreno, Solidão.

0: se o cara não tiver preparado, ele arreia, viu? Já dizia Galvão Bueno, haja coração.
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0: Bom, pra mim isso é um hino sertanejo, tá? Chegando pra vocês, eles, Victor e Léo, amigo apaixonado. Cidade FM, 18 horas, 11 minutinhos.

0: E agora?
1: Agora diz o que é que a gente faz. Pode dizer sim ou dizer não.
0: Ser só seu amigo não dá mais. Hã? É, contra fatos, não há argumentos.
2: Não, aí o cara ligou lá na rádio e falou assim: não sei se você tá atendendo pedido. Eu falei: criatura do céu, atendendo eu tô. Eu só não sei se você tá preparado pra escutar. Segura essa moda aí, ó.
0: Chegando pra vocês o pedido da Rafaela Gomes. Zezé de Camargo, Luciano, Mentes Tão Bem. Que isso, hein, Rafa? Tá apaixonada?
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0: Já dizia o poeta, geralmente, geralmente. Hoje eu tô demais. Cidade FM, ó, 18 horas, 18 minutinhos. Let's go, cowboy.
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8: Fobre 7 com você na Cidade FM, na cidade, 18h23, isso mesmo, e ó, lembrando que ainda temos o sorteio lá do Hernani Lanches, viu? Pra você concorrer, basta pedir a sua música que você já concorre automaticamente, tá legal? Vamos ouvir o áudio do meu amigo Fernando Mamede, fala, ó, Mamede, eu confundi com o de baixo aqui, esse aqui é do Fernando Miranda, viu? Depois tem o Mamede.
9: Aô, Fabre 7.
8: Opa!
9: Aqui é o Fernando Miranda, Esplanada.
8: É isso aí. Põe
9: uma moda do Zezé de Camargo Luciano pra nós aí. Põe meu nome nessa promoção aí.
8: É pra já. Bom, essa música eu vou colocar agora, não sei se vocês estão por dentro das redes sociais, tá tocando até nos Estados Unidos, trem. Se eu não me engano, essa música é de 23 anos atrás, a idade do Fabricete, pra quem não sabe. Ai! Bom e novo, galera, bom e novo. Bom, e tá bombando, né? Os jovens escutam bastante e também é uma das minhas preferidas. Chegando pra vocês, Zezé de Camargo Luciano, Irmão da Lua, Amigo das Estrelas.

0: Bom, vocês sabem que esse calor humano, essa energia gostosa, vocês passam pra nós. Sobre 7 vai mandar em forma de música pra vocês.
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0: Uai, que tá acontecendo com o Fabricete? Até agora eu não tinha ativado o modo modão? Eu acho que não, né? Então pronto. Chegando pra vocês, Milionário José Rico, sonho de um caminhoneiro.

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1: Você está no Minuto News. Vamos direto para o que importa, com as principais notícias que movimentam o cenário. No Supremo Tribunal Federal, o ministro Gilmar Mendes propôs súmula para conter as chamadas pautas-bomba. Em política internacional, Cuba avança com abertura econômica em busca de estabilidade. E no Brasil, a agroecologia e a soberania alimentar estão em debate na 23ª jornada em Curitiba.
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1: O ministro Gilmar Mendes, do Supremo Tribunal Federal, encaminhou ao colega Edson Fachin uma proposta de súmula vinculante. Essa medida busca barrar as chamadas pautas-bomba, projetos de lei que tramitam no Congresso Nacional e que podem gerar um impacto orçamentário significativo e desequilibrar as contas públicas. A iniciativa visa criar um mecanismo jurídico robusto para limitar a aprovação de propostas legislativas que acarretam gastos excessivos sem a devida previsão orçamentária. A expectativa é trazer mais estabilidade e previsibilidade à gestão econômica do país, influenciando diretamente o planejamento fiscal e a responsabilidade com o dinheiro público, garantindo que o orçamento federal seja respeitado. Em Cuba, o governo anunciou a aprovação de novas e importantes medidas de abertura econômica. A decisão tem como principal objetivo conter a severa crise que afeta o país, buscando alternativas eficazes para dinamizar a economia e melhorar as condições de vida da população. Essas mudanças podem envolver a expansão do setor privado, a atração de investimentos estrangeiros e a flexibilização de algumas regulamentações comerciais e financeiras. O governo cubano espera que essas ações tragam alívio à população e ajudem a superar os desafios econômicos atuais, que incluem escassez e inflação. Essa movimentação representa um passo significativo na política econômica da ilha caribenha. Aqui no Brasil, Curitiba sedia a 23ª jornada de agroecologia, com um foco especial na soberania alimentar e no desenvolvimento sustentável. O evento, que começa a partir de agora, reúne importantes nomes e especialistas para discutir e aprofundar o tema. Entre os participantes confirmados estão João Pedro Stedley, uma das lideranças do Movimento dos Trabalhadores Rurais Sem Terra, o renomado rapper GOG e representantes do lançamento de uma iniciativa de inteligência artificial desenvolvida pelo próprio movimento. A jornada busca promover um debate aprofundado sobre práticas agrícolas sustentáveis, a importância da alimentação saudável e a valorização da agricultura familiar e camponesa, essenciais para a segurança alimentar do país. A programação promete diversas palestras, oficinas e ricas trocas de experiências entre os participantes.
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2: Sobre 7 com você na Cidade FM, na cidade, 18 horas 37 minutinhos. E ó, lembrando que foi perdida uma identidade no nome de Maria Vitória Martins de Souza, juntamente com uma pasta cheia de papéis, documentos, livros, tá? A polícia deixou aqui na rádio. Bom, se você tiver alguma informação sobre essa pessoa, Maria... Opa, Fabricete, firma a mão, mão de alface. Maria Vitória Martins de Souza, tá legal? Ó, a Sandrinha ligou aqui pra mim, pediu a música Mato Grosso e Matias, e ó, você que quer ligar aqui, já disse mais cedo que William Bonner no Jornal Nacional dizia, boa noite. Você ligando... Ai, ai, ai, ai. E você ligando aqui no 3281-5800, você escutou boa noite, só que do Fabricete, quase um William Bonner, tá legal? Então ela pediu Mato Grosso e Matias, perdoa, então escuta essa moda aí.

0: resolve.
1: Diego Vitor Hugo, beijo de glicose. Bom, para o nosso querido Léo Magalhães, agora somos ex.
2: Oi, credo.
1: Escuta essa moda aí.

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8: Sobre 7 com você na Cidade FM, na cidade, faltando 12 minutinhos para 7 horas da noite, ó. Chegando para vocês o pedido da Graciele, ela pediu. Que é isso, hein? Que foi que hoje é inspiração de vocês? É paixão? É. Sei lá. Tá, inclusive tá muito bom, viu? Chegando para vocês, Leandro e Leonardo. Sublime renúncia. Aí sim, hein, Graciele? Aí é moda. Let's go, cowboy.

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2: Chegando pra vocês, Juliano César com Jadson. Sonhando com você.

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3: Bom, agora com vocês, minha música predileta, quer dizer, meu popurri. Chegou pra vocês o popurri dos meus amigos, Gustavo Emiliano. Não vivo sem você, alguém e do outro lado da cidade.
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3: Canta, Gustavão, canta aí, moço.
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3: Hã? Sobre sete, tocando só os melhores. Chegando pra vocês, César e Paulinho. Meu endereço.

0: aí, galera plugada? Andressa Pires de volta com vocês aqui no Plugado. E olha que legal essa notícia. A Ludvika Paleta, a nossa eterna Maria Joaquina de Carrossel, realizou um sonho daqueles, viu?
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0: Aos 47 anos, a atriz finalmente embarcou em uma aventura que muita gente sonha em fazer. Viajar sozinha. É isso mesmo. Imagina só, ela que começou na telinha bem novinha, crescendo sobre os holofotes, agora tirou um tempo pra si, pra explorar o mundo na sua própria companhia. Isso mostra que nunca é tarde pra gente ir atrás dos nossos desejos, né? Mesmo sendo uma celebridade, ela quis essa experiência de autoconhecimento, de liberdade. Os fãs, claro, amaram a ideia e mandaram um monte de mensagens de apoio. É inspirador ver alguém tão conhecido buscando essa conexão interna e se permitindo viver algo tão pessoal. Que a Ludvika aproveite cada segundo dessa jornada incrível e que a gente também se inspire a realizar nossos próprios sonhos, mesmo os mais simples. E com essa vibe super positiva, a gente vai se despedindo por aqui. Foi demais ter a sua companhia no Plugado. A gente se encontra na próxima, tá? Fiquem bem e até a próxima.
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0: demorei, mas cheguei. Vamos ouvir o... Ó, Cidade FM, 19:06. Vamos ouvir o áudio da Maria Aparecida aqui? Fala comigo, minha querida.
1: Boa noite, Fabrício.
0: Boa noite.
1: Tudo jóia?
0: Tudo bem.
1: Escolhe uma música bem legal, manda pra família Rodrigues.
0: Opa, pra já.
1: Especialmente pra você, gatinho lindo, maravilhoso. Uhum.
0: Beijo. Chega pra você, Bruno e Marrone. Trânsito parado. Essa eu tirei lá do fundo do baú, hein? Maria Precinda, toda a família Rodrigues, todo dia ligadinho com a gente, aqui na 98.3.

Chegando pra vocês, Traia Véia com Luan Pereira, Wi-Fi. Já sabem, né? Se tiver lento, tem alguém usando. Cidade FM, 19 horas, 10 minutinhos.

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2: Bom, eu acho que vou continuar nessa pegada de todo finalzinho de boca, a gente tem um Alexa ativando o modão. Então chegando pra vocês, Gian Giovanni, coração aberto.
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0: Cidade FM, 19 horas, 16 minutinhos.
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1: Bonitão está de volta. Ó, sobre 7 com você na Cidade FM, na Cidade, 19 horas 20 minutinhos. Ó, lembrando que hoje tem sorteio lá do Hernani Lanches. Isso mesmo, para você participar, basta pedir a sua música que você automaticamente já concorre, tá legal? Vamos lá, nome de música. Chegando para vocês a música do momento: Guilherme Benuto com Panda. Eu duvido. Panda, Guilherme.

0: gostou, faz barulho.
1: Ai, ai, ai.
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1: Bom, como quase todos os dias o Fobre 7 anda bem inspirado, hoje é mais um dia deles, tá? Eu chego pra vocês, Fidume Jeca, memória sexual.
5: Dia a dia.

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3: Bom, essa aqui eu vou ter que mandar lá pro meu amigo Osmar Lambreta. Chegando pra vocês, Zezé de Camargo Luciano. É o amor. Que é isso?
4: Eu não.

0: Hã?
1: Vida é feita pra viver.
0: E o quê? Cidade FM, 19h29.
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0: É, o Victor Chaves é uma máquina de escrever. Chegando pra vocês, Paula Fernandes com Victor e Léo. Não precisa. Fazer o quê?

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6: E aí, galera, ligada no Drops News. Que energia boa pra gente começar mais uma parte do nosso encontro, com muita música e as notícias que agitam o universo pop e do rock. Eu sou a Andressa Pires e tô prontíssima pra te levar numa viagem sonora e informativa no pique que você já conhece.
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6: 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E pra abrir, olha essa que veio direto do mundo do heavy metal. Você sabia que existe uma banda que foi fundamental para ensinar o Andreas Kisser, do Sepultura, a tocar guitarra? É isso mesmo. O próprio Andreas Kisser exalta a simplicidade eficiente de um dos discos clássicos desse grupo britânico. Ele conta que esse álbum foi crucial, foi tipo a escola dele na trajetória musical. Para quem ama uma boa guitarra e um som pesado, é demais saber a raiz de um ícone como ele, né? Uma banda britânica que marcou gerações e formou talentos. Então fica ligado que o Drops News tá só começando, com esse e outros destaques que você não pode perder. Obrigada pela sua companhia, pela sua audiência. A gente se encontra no próximo Drops News. Estarei juntinha com você.
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4: Fabricete com você na Cidade FM, na cidade, 19h37. E ó, como eu sempre digo, no Jornal Nacional, William Bonner dizia: boa noite. Ah, ficou chique, hein? Boa noite. Você ligando aqui pro 3281-5800, você escutou boa noite. O Fabricete, a Vânia me ligou aqui, minha amiga Vânia, lá do Morada Nova. Pediu a música que eu acho que eu mais toquei aqui na rádio. Chegando pra vocês, Nando Moreno com Rio Negro e Solimões, Chapeludo. Alô, Rosa, aquele abraço. Ela...

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6: Chegando pra vocês o pedido da querida Lohane. Alô, Lohane. Mundão Moderno. Cidade FM, 19 horas, 41 minutinhos. Aí é moda de boiadeira, hein?

0: Facebook. Muito obrigado.
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6: Alô, Beatinha Salústica. Chegando pra vocês, Daniel, a loira do carro branco. Cidade FM, faltando 16 minutinhos para as 8 horas da noite. Let's go, cowboy.

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1: Bom, a voz mais sexy do seu rádio voltou. Fabricete com você na Cidade FM, na Cidade, 19h50. Ó, lembrando vocês que hoje temos sorteio lá do Hernani Lanches para você participar. Muito simples. Basta pedir a sua música aqui no 996-330983 ou no bom e velho fixo 3281-5800. Chegando para vocês o pedido da Elisa, grande Elisa. Tá sumida, né, Elisa? Chegando para você. Para vocês também, Gustavo Lima, Transa Pendente.
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0: objetivo, a sua diversão. Cidade FM, 20h03.
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0: Fabrício, ó, voltei rápido, hein? O que é bom dura pouco. Ó, quer dizer, nem sei o que, eu disse. Cidade FM, 20h04. Chegando pra vocês o pedido da Marilei. Ela pediu Zezé de Camargo Luciano. Por amor, te deixo ir.

Debaixo de onde? Tocou pra vocês Gustavo Lima, Transa Pendente. Henrique Juliano, Liberdade Provisória. Milionário José Rico, Águas da Saudade. E agora Panda e Gustavo Lima, Calcinha de Renda. 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
0: Que é isso? Como diz meu avô Neuda, que é isso? É moda, é moda. Chegando pra vocês do Duque Dalvan, Rastros na Areia. Aí é moda, viu? Let's go, cowboy.

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1: Você está no Minuto News, sua dose diária de informação e análise. No nosso giro pelas principais notícias, a Casa Branca divulga imagens de Trump assinando um acordo crucial entre Estados Unidos e Irã. No cenário nacional, o governo avança em garantias para as encomendas de aeronaves da Embraer, um movimento importante para a indústria. E na ciência, a descoberta de corais resilientes traz um fio de esperança, mas não resolve a grave questão da poluição dos oceanos por plástico e das mudanças climáticas.
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1: Começamos com a notícia internacional que repercute nos bastidores da diplomacia global. A Casa Branca trouxe a público imagens do presidente Donald Trump em um momento significativo: a assinatura de um memorando entre os Estados Unidos e o Irã. Esse documento foi formalizado em Versalhes, na França, e marca o pontapé inicial para as negociações de um acordo definitivo entre os dois países. É um passo importante que busca redefinir as relações diplomáticas e estratégicas, com foco na construção de um entendimento duradouro em uma região de alta complexidade. O mundo acompanha de perto os desdobramentos dessas conversas, que podem moldar o futuro geopolítico. No cenário político e econômico do Brasil, uma notícia relevante para a economia e a indústria aeronáutica. O governo federal confirmou avanços importantes nas garantias para as encomendas de aeronaves da Embraer. Essa movimentação representa um suporte direto e estratégico às operações da fabricante brasileira, assegurando maior estabilidade para os acordos de compra de suas aeronaves, tanto no mercado doméstico quanto no internacional. A iniciativa demonstra um compromisso claro com o fortalecimento e a competitividade da indústria aeronáutica nacional, um setor de alta tecnologia, grande relevância estratégica e que gera muitos empregos para o país.
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1: E fechamos com uma pauta ambiental que nos faz refletir sobre os desafios da conservação. A descoberta recente de recifes de corais considerados resilientes traz um certo alívio, mas infelizmente não resolve o problema crônico da poluição dos oceanos por plástico e as ameaças das mudanças climáticas. Cientistas identificaram cerca de 165 mil quilômetros quadrados de recifes capazes de sobreviver e se recuperar das alterações climáticas, um dado animador. No entanto, apesar da esperança que esses corais resistentes trazem, especialistas como geógrafos alertam que a resistência deles não anula a urgência de combater as causas primárias da degradação marinha, que continuam a ser um desafio global premente e que exige ações imediatas e coordenadas. 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
6: Fabricete com você na Cidade FM. E ó, lembrando vocês que ainda dá tempo de concorrer ao lanche lá do Hernani Lanches, viu? Basta pedir a sua música, você já concorre, tá bom? Cidade FM, 20 horas, 18 minutinhos. Agora eu vou mandar uma música lá pro ancião, que foi, infelizmente, foi vítima da letra dessa música, né? A gente ficou muito comovido, então, chegando pra ele agora, Teodoro Sampaio, Água no Leite. Alô, Matato! Chegando pra você, hein?

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1: Chegando pra vocês, Victor e Léo, chuva de bruxaria.

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6: Chegando pra vocês o pedido da Daiane Cristina. Todo dia ligadinho com a gente, mas muito obrigado pela sintonia, viu? Com vocês, pra vocês, Henrique Juliano com Marília Mendonça, Flor e o Beija.

Cidade FM, 20 horas 28 minutinhos. Que é isso, minha voz acabando? É o Carton. Cidade! Aô, beba, beba, beba! Agora eu tô chegando aí pra não agarrar no carteado, hein? Chegando pra vocês a música do meu vovô, Zezé de Camargo Luciano, o último dos apaixonados.

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0: Aí é moda de boiadeiro, hein? O que vocês acharam da seleção desse penúltimo bloco? É, todas selecionadas pelo Fabricete. Tocou pra vocês Mike Leão, moda do Catira. Rio Negro e Solimões, Romântica. Ana Castela, Minha Herança. E agora o nosso rei, Tião Carreiro. E Pardinho, Rei dos Canoeiros.
1: Sou violeiro e pirangueiro.
0: Eu só toco modas boas.
1: Todas

0: 20h46.
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Fabricio Cunha. E assim vamos chegando ao fim de mais um Rota 98, viu? Que alegria poder passar uma tarde, uma noite juntinho com vocês, viu? Levando música boa, informação, aquele bate-papo, energia positiva, que faz parte da nossa companhia todos os dias, viu? Quero deixar meu abraço especial a cada ouvinte que esteve ligado com a gente, você que estava em casa, no trabalho, na estrada, no comércio, na zona rural, viu? Obrigado pelo carinho de sempre. Que essa noite traga, chegue trazendo paz, descanso e muitas bênçãos para você e toda a sua família, viu? Deus ilumine pessoas, caminhos e prepare um novo dia cheio de oportunidades, tá bom? Eu sou o Fabrício Cunha, agradeço demais sua audiência e amanhã tem muito mais, se Deus quiser. Continue na sequência, para vocês, Tubarão e Celesteiro, Lula Baiana, Cidade FM, faltando 10 minutinhos para as 9. Tchau, tchau, fui!

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